Muito bem, tudo que é bom dura pouco, né? Você gosta da programação aqui dos clássicos do rock? Pois é, compartilha aí, segunda a sexta, das 19 às 21. Bem, a gente fecha mais uma viagem incrível pelos clássicos do rock. 2 horas de música, música boa, né? Lembrança, aquele som que realmente não envelhece. E olha, você também pode fazer parte da programação comigo, viu? É só entrar em contato. Você coloca aí o WhatsApp do Jarbas Duarte. Coloca aí no Google, WhatsApp do Jarbas Duarte. Ali você vai achar o meu número, você vai mandar aí uma mensagem, fala o que é que você está achando do programa. Você quer criar uma listinha pra gente? Ah, vai ser muito legal. Coloca aí 3, 5 músicas que a gente com certeza coloca aqui na programação. E aí, claro, a gente conta um pouquinho dessa história a mais, onde você vai curtir mais uma vez clássicos do rock. Vai ser muito legal ter você pertinho da nossa programação. Espero que você esteja comigo na próxima edição dos clássicos do rock aqui pela Fox. 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Combinado? De segunda a sexta, das 19h21, eu tô por aqui pela Fox.

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1: Boa noite.
2: Uma boa noite para você que nos acompanha em todo o país.
1: Segunda-feira, 11 de maio de 2026.
2: E vamos ao destaque do dia, Desenrola Brasil.
1: Quase R$1 bilhão já foram renegociados em uma semana de lançamento do programa.
2: Brasileiros podem conseguir descontos de até 90% nas dívidas do cartão de crédito, cheque especial ou crédito pessoal. Natália Koslick.
3: O novo Desenrola tem previsão de duração de 90 dias. O foco do programa são consumidores que ganham até 5 salários mínimos, o equivalente a R$ 8.105.
1: E ainda acesso à internet ampliado.
2: 3.800 unidades básicas de saúde serão conectadas, o que vai aumentar a oferta do telesaúde pelo SUS.
1: A medida vai fortalecer atendimento de quem vive em áreas com menor acesso a especialistas e serviços médicos. Pablo Mundim.
4: Com a conexão, os profissionais de saúde passam a usar prontuários eletrônicos, exames digitais, trocas de informações em tempo real e teleconsultas com especialistas.
2: E você vai ouvir também homenagem aos mais de 700 mil mortos de Covid no Brasil.
1: O presidente Lula institui 12 de março como dia em memória às vítimas do vírus no país.
5: Nós precisamos ter consciência que isso aqui é mais forte do que muitas guerras que aconteceram no mundo.
2: Hoje na apresentação da Voz do Brasil, Mariana Jungmann e Nazi Brum.
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2: Em março de 2020, os estados começavam a se preparar para entrar em quarentena. A Covid-19 chegava ao Brasil.
1: No dia 12 de março, o Brasil registrou a primeira morte da doença.
2: E para lembrar esse período, quando o país registrou mais de 700 mil mortes pela doença, o presidente Lula sancionou hoje o Dia Nacional em Memória das Vítimas da Covid-19, o dia 12 de março.
1: A repórter Graziele Bezerra está no Palácio do Planalto e acompanhou esse evento. Ela fala com a gente agora ao vivo. Boa noite, Graziele.
6: Oi, Mariana. Boa noite para você também. Boa noite para o Nazi. Boa noite para o ouvinte da Voz do Brasil. Para falar sobre esse assunto, a gente vai contar um pouquinho da história da aposentada Norma Ferraz, que seguiu todos os protocolos exigidos pela Organização Mundial da Saúde na época da pandemia de Covid-19. Isolamento, uso de máscaras e higienização das mãos. Mas a esperança da imunização não chegou a tempo de salvar o filho dela, o Diego, de 39 anos. Então, em fevereiro de 2021, após uma semana de internação, ele morreu em um hospital em Rio Branco, no Acre.
7: Ele dizendo para mim, mãe, quinta-feira eu estou indo para casa já, se Deus quiser, eu estou aqui só para tomar o remédio direitinho. Isso dói até hoje, porque eu pergunto para ele às vezes, qual quinta-feira, meu filho, que você vai voltar, porque você não cumpriu, você falou que ia voltar e não voltou.
6: Pois é, e hoje, nesta segunda-feira, o presidente Lula sancionou uma lei que elegeu 12 de março para lembrar os mais de 700 mil brasileiros que morreram, então, aí de Covid-19 no país, a exemplo do Diego, de 39 anos. A data registra a morte da diarista Rosana Aparecida Urbano, que foi a primeira vítima do coronavírus no Brasil. O ministro da Saúde, Alexandre Padilha, diz que relembrar as vítimas é também evitar que novos casos de negligência aconteçam.
8: Na saúde, a gente fala que a memória tem dois papéis fundamentais. Primeiro, acolher o sofrimento, apoiar o sofrimento, poder lidar com esse sofrimento. Mas, sobretudo, o papel da memória é para que a sociedade como um todo nunca mais permita que se repita o que aconteceu durante a condução da pandemia da Covid-19 no nosso país.
6: Para o presidente Lula, a data servirá também para trazer justiça às vítimas.
5: E nós precisamos ter consciência que isso aqui é mais forte do que muitas guerras que aconteceram no mundo. Um dia nós mudaremos esse mundo e a ignorância não vai prevalecer em lugar nenhum. E a justiça será feita.
6: Bom, a partir da próxima semana será realizada uma exposição itinerante que vai percorrer várias capitais brasileiras com obras de artistas que relembram aí a emergência sanitária enfrentada no período da pandemia. Uma réplica foi instalada aqui no Palácio do Planalto. Essa réplica retrata os nomes, idade, também estados das pessoas, a origem das pessoas mortas pela Covid-19. Eu volto com você, Mariana e Nazi.
2: Obrigado, Graziele, pelas informações.
1: E o ministro da Saúde, Alexandre Padilha, reforçou hoje que nenhum dos casos de hantavírus registrados no Brasil esse ano foi transmitido de um ser humano para o outro.
2: Ele disse que o hantavírus já é conhecido e que os casos do Brasil estão dentro do padrão dos últimos anos, não estando relacionados à cepa andina, que é passada entre humanos e foi encontrada em um cruzeiro.
9: Diferente da Covid-19, o vírus do hantavírus é um vírus conhecido por todos nós. Desde os anos 90 nós temos casos de hantavirose no continente americano. Começou os primeiros casos nos Estados Unidos, depois em vários países do continente. Aqui no Brasil nós temos uma série histórica que varia com dezenas de casos todos os anos, em torno de 30, 35, 40. Os 7 casos que nós tivemos esse ano no Brasil, nenhum deles está relacionado com essa cepa andina, até porque ela nunca circulou no Brasil. Essa cepa andina é a única que tem registro até hoje de risco de transmissão interhumanos.
1: Segundo o Ministério da Saúde, o risco global de disseminação do hantavírus permanece baixo.
2: O surto em um navio de cruzeiro que desembarcou na Espanha e está sendo investigado, sem impacto direto para o Brasil até o momento.
1: A hantavirose é uma zoonose viral que pode comprometer pulmões e coração.
2: O vírus é transmitido principalmente pelo contato com urina, saliva e fezes de roedores silvestres infectados.
1: No ano, 3.800 unidades básicas de saúde devem receber sinal de internet e equipamentos.
2: A conexão deve chegar também a municípios com menos de 30 mil habitantes.
1: Os editais para os serviços foram publicados pelos Ministérios das Comunicações e da Saúde.
4: O governo do Brasil lançou nesta segunda-feira 2 editais que ampliam o acesso à internet em regiões vulneráveis e conectam unidades de saúde à rede digital. A iniciativa integra os Ministérios das Comunicações e da Saúde com recursos do Fundo de Universalização dos Serviços de Telecomunicações, o FUSH. Um dos editais prevê investimento de R$ 140 milhões para a conexão de 3.800 unidades básicas de saúde. Na prática, o projeto leva internet de qualidade para postos em comunidades rurais, indígenas, ribeirinhas e áreas afastadas dos grandes centros. Destaca o ministro das Comunicações, Frederico de Siqueira Filho.
10: Hoje o governo do Brasil avança na conectividade em áreas essenciais para a população. De um lado, a saúde pública, que necessita de informações rápidas, prontuários integrados e atendimento digital. De outro lado, a inclusão em uma condição fundamental para o acesso a direitos, serviços públicos, oportunidades e cidadania.
4: Com a conexão, os profissionais de saúde passam a usar prontuários eletrônicos, exames digitais, trocas de informações em tempo real e teleconsultas com especialistas. Segundo o ministro da Saúde, Alexandre Padilha, a medida reforça o programa Agora Tem Especialistas, que busca acelerar diagnósticos e diminuir a espera por exames no SUS.
11: Para nós é um avanço muito importante. Nós estamos distribuindo mais 10 mil kits de telesaúde para as unidades básicas de saúde comprados pelo Ministério da Saúde. Equipamentos que permitem você fazer uma avaliação no fundo de olho da retina, equipamentos que fazem uma avaliação do pulmão, eletrocardiogramas, né, ultrassom portátil.
4: O segundo edital foca na expansão da infraestrutura em municípios menores e áreas remotas, por meio do programa Acessa Crédito Telecom, com R$ 500 milhões em recursos. Para o secretário de Telecomunicações do Ministério das Comunicações, Hermano Barros Tércios, os editais devem beneficiar cerca de 2 milhões e meio de brasileiros e fazem parte do FUSH 2.0.
12: O público-alvo impacto desse segundo edital, que é o do acesso a crédito, são as cidades abaixo de 30 mil habitantes, as prestadoras com menos de 200 mil acessos, para subir ainda mais esse número de provedores que consigam acessar o recurso do FUSH, provedores pequenos e médios.
4: As empresas interessadas em participar dos editais têm até 22 de maio para apresentar propostas. Reportagem Pablo Mundim.
2: Há 52 anos, uma cooperação entre Brasil e Paraguai transformou uma disputa territorial em um projeto compartilhado de desenvolvimento. Era a criação de Itaipu Binacional.
1: Mais de meio século depois, a empresa olha para o futuro, incentivando pesquisas para novas fontes de geração de energia e atuando como motor de desenvolvimento socioambiental em mais de 400 municípios do país.
2: Em outra frente, Itaipu ainda segue com um papel estratégico no equilíbrio da oferta de energia e do preço pago pelos brasileiros menos na conta de luz.
1: Sobre tudo isso, a gente conversa hoje com o diretor da companhia, Enio Verri. Boa noite, diretor.
13: Boa noite, ouvintes.
1: Diretor, vamos começar falando daquilo que interessa mais diretamente ao consumidor, que é a tarifa. Brasil e Paraguai estão aí em pleno processo de negociação para redefinição do preço que a gente paga pela energia excedente dos paraguaios, pela parte deles na energia gerada de Itaipu, né? Quais são as expectativas em torno dessa negociação?
13: O presidente Lula nos cobrou, em 2023, quando assumimos, que baixássemos o máximo possível a tarifa. Iniciamos uma negociação com o Paraguai e nós conseguimos baixar em 2023, 30% do valor que era pago. Além de baixar, nós congelamos a tarifa. Portanto, os anos de 23, 24, 25 e 26, a tarifa está congelada após essa redução. E estamos, nesse momento, numa negociação muito profunda com os nossos sócios paraguaios para baixar novamente. Embora não dê para adiantar qual seria essa tarifa, o que nós podemos afirmar a toda a população brasileira é que a tarifa da energia produzida por Itaipu para 27 será ainda mais barata do que essa que está sendo cobrada hoje. Portanto, julgamos assim um momento histórico. Em 53 anos, conseguimos, depois de tanto tempo, baixar de tal maneira a tarifa e ainda garantir que continue baixando a partir de agora.
2: Pois é, diretor, existe esse papel importante de Itaipu, né? Uma empresa pública na estabilidade e previsibilidade do custo da energia no Brasil. Só pode explicar para a gente, para os nossos ouvintes, como é que ela faz essa contribuição?
13: Essa é a vantagem de ser uma empresa pública. Ela é 50% do Brasil, 50% do Paraguai, mas elas são absolutamente públicas. Ela não tem esse modelo das estatais brasileiras, porque Itaipu tem um tratado que a rege, mas ela consegue com isso atender os interesses dos dois países. E os dois países esperam exatamente isso. Primeiro, um preço justo, condições de garantir o investimento nas políticas socioambientais e, principalmente, previsibilidade. A população saber que pode contar com Itaipu, não só no preço, como na garantia. O termo que se usa muito é o termo de bateria. Eu acho que isso é importante dizer. Hoje, tem muita energia a partir do vento e a partir do sol, que é eólica e fotovoltaica.

0: na sua casa a energia.
1: Pois é, eu ia até falar dessas novas fontes, desse momento de transição energética que a gente vive, porque Itaipu marcou um momento quando foi criada, né? Marcou ali essa coisa da cooperação, dessa integração sul-americana, e agora a gente vive um outro momento, que é o momento da transição energética. E a empresa também incentiva, né, pesquisas na área de geração de energia, de novas energias, como o senhor mencionou aí, a solar e a eólica.
0: Temos muitas pesquisas. A verdade é que a crise climática, ela é um fato concreto. E essa crise climática, ela exige a transição energética. A Itaipu já é um modelo no mundo de transição energética. Ela produz uma energia limpa, de qualidade e barata. Agora, além disso, nós pesquisamos e produzimos, por exemplo, a energia fotovoltaica no fio d'água. Como nós temos um reservatório gigante, as placas solares ficam no fio da água produzindo energia solar. Nós temos também experiência com hidrogênio verde, que é uma pesquisa já de 20 anos na Itaipu. Temos também o biogás, que também produz a partir de restos de alimentos energia. E temos agora também a essência, a matéria-prima para fazer o SAF, que é o combustível de aviação. Então a Itaipu garante a produção de energia firme, mas faz um grande investimento também em energias alternativas para garantir a transição energética que o mundo cobra e o Brasil já está fazendo.
2: Agora, diretor, Itaipu também contribui para o desenvolvimento social e econômico de mais de 400 municípios no país, né? Que tipos de projetos a empresa desenvolve nesses locais?
0: Nós atingimos hoje 434 municípios que compõem o nosso território. Esses municípios, eles emitem resíduos para o reservatório. Para conter a emissão de resíduos, nós investimos muito em políticas socioambientais, ou seja, geração de emprego, renda, com a construção de uma política ambiental. Nós estamos falando de estradas rurais sendo asfaltadas, de investimento em placas solares em prédios públicos. Estamos falando, investimos muito nisso, em associação de catadores e catadoras. Isso é um trabalho fantástico, porque os agentes ambientais são os catadores e catadoras no nosso país. E no nosso território, a Itaipu entra com caminhões, com elevadores, com tratores, fazendo não só que essas pessoas associadas, essas cooperativas, recolham o lixo das ruas, como melhorem em muito a sua renda. Além, lógico, da produção orgânica da agricultura familiar. Portanto, são investimentos que mudam a vida das pessoas, mas fazem uma política socioambiental.
1: Agora, diretor, para a gente concluir, que a gente só tem mais um minutinho, a gente mencionou aqui o passado, o presente. Queria que o senhor falasse um pouco do que esperar de Itaipu para o futuro, para as próximas décadas.
0: Olha, o futuro é Itaipu produzir ainda mais energia hidrelétrica. Nós estamos agora com muitos estudos, com consultoria, para aumentar a produtividade. Nós temos 20 unidades geradoras, 18 sempre funcionando e 2 ficam de backup, de reserva. A ideia é fazermos estudos para colocar mais 2 unidades geradoras e aumentar a capacidade de cada uma delas, que já estão instaladas ali há mais de 40 anos. É oferecer mais energia limpa, barata, para a população brasileira e paraguaia, garantindo a transição que tanto o mundo precisa.
2: Bom, conversamos com o NVR, diretor-geral de Itaipu Binacional. Diretor, obrigado pela entrevista aqui à Voz do Brasil.
0: Um grande abraço.
1: Em uma semana, já foram renegociados R$1 bilhão em dívidas por meio do novo Desenrola Brasil.
2: O programa oferece condições facilitadas de pagamento para ajudar os brasileiros a quitarem seus compromissos financeiros e saírem do vermelho.
1: E essa semana, o programa começa a atender os estudantes que contrataram o FIES e estão com parcelas em atraso.
3: Para trazer alívio ao bolso dos brasileiros e diminuir os índices de inadimplência, foi lançado o novo Desenrola Brasil. São oferecidos descontos de até 90% sobre dívidas antigas, prazo de até 4 anos para pagar e juros reduzidos. Desde o lançamento, na semana passada, o programa acumula cerca de R$1 bilhão em dívidas renegociadas. E o volume de pedidos segue em expansão, segundo o ministro da Fazenda, Dario Durigan.
4: São 200 mil pedidos já em avaliação dos bancos, desses 200 mil, 100 mil praticamente fechados e em volume crescente. Cada dia a gente tem visto mais renegociações sendo feitas, o que é muito importante.
3: O foco do programa são consumidores que ganham até 5 salários mínimos, o equivalente a R$ 8.105. Aqueles que têm dívidas contratadas até 31 de janeiro de 2026, com atraso entre 90 dias e 2 anos, poderão renegociar diretamente com os

0: bancos, dívidas de cartão de crédito, cheque especial ou crédito pessoal sem garantia. O programa também oferece condições especiais para micro e pequenas empresas e produtores rurais quitarem seus débitos. E a renegociação para estudantes com empréstimos no FIES deve começar a valer essa semana, afirmou o ministro.
1: O FIES para os inadimplentes deve estar totalmente operativo. A medida provisória semana passada deu as condições, os bancos têm tirado dúvidas junto com o MEC e a Fazenda. Essa semana vai estar operativo.
0: O novo desenrola tem previsão de duração de 90 dias. De acordo com o ministro Dario Durigan, em breve o programa vai entrar em uma nova fase voltada para estimular os adimplentes. Reportagem Natália Kosli.
2: Você tem dificuldade de guardar dinheiro ou medo de perder o que investiu? Pois olha só, começa a valer hoje o Tesouro Reserva.
3: O novo título é focado em quem quer montar uma reserva de emergência com segurança, uma vez que não sofre com as oscilações do mercado e rende a taxa Selic.
2: O Tesouro Reserva tem rendimento a partir do primeiro dia útil após a aplicação. E o valor mínimo para começar a investir é de R$1.
3: A novidade já está disponível para correntistas do Banco do Brasil.
4: O Tesouro Nacional, o AB3 e o Banco do Brasil lançaram oficialmente o Tesouro Reserva, novo título do Tesouro Direto voltado para quem deseja começar a investir e formar reserva de emergência. O produto começa a funcionar nesta segunda-feira 11, com operações disponíveis 24 horas por dia nos 7 dias da semana. O novo título vai ter rendimento indexado à taxa Selic e vai poder ser adquirido com aplicação mínima de R$1. Diferente do Tesouro Selic, o Tesouro Reserva não vai ter marcação a mercado, o que evita oscilações no valor do investimento em períodos de instabilidade financeira. Inicialmente, o produto vai ficar disponível para clientes do Banco do Brasil. Segundo o Tesouro Nacional, a proposta é ampliar o acesso da população aos investimentos públicos e incentivar a educação financeira. O título permite aplicações de até R$500 mil por mês, sem limite para resgates. As operações vão ser feitas pelo aplicativo Investimentos BB, com transferências via Pix. O Tesouro Reserva seguirá as mesmas regras tributárias dos demais títulos do Tesouro Direto. O imposto de renda vai ser cobrado apenas sobre os rendimentos no momento do resgate. Também poderá haver cobrança de IOF em retiradas realizadas em até 30 dias. Claudimário Carvalho, para a Voz do Brasil.
2: A partir de hoje, brasileiros que viajarem para a China por até 30 dias não vão precisar de visto.
3: E o mesmo acontece com os chineses que vêm visitar o Brasil. Também não vão precisar de visto por um período de até 30 dias.
2: Os dois países fizeram um acordo de isenção recíproca de visto que tem validade até o dia 31 de dezembro desse ano.
3: A medida vale para visitas de turismo, negócios, eventos, atividades artísticas, culturais e desportivas.
2: O governo do Brasil apresentou o painel de monitoramento de agrotóxicos na vida aquática, ferramenta que integra dados coletados em diferentes bacias hidrográficas do país, identificando contaminação de águas por defensivos agrícolas.
3: De acordo com os dados, foram realizadas mais de 10 mil análises que apontaram riscos em 1,3% das amostras.
2: Segundo o ministro do Meio Ambiente e Mudança do Clima, João Paulo Capobianco, o Brasil, como grande produtor de alimentos, deve se alinhar com a sustentabilidade, protegendo do solo, as nascentes e as pessoas que utilizam esses produtos.
5: Sabemos que no século XXI, competitividade e sustentabilidade não podem mais caminhar separadas. Produzir alimentos exige também proteger a água, a biodiversidade, os territórios e a saúde humana. Esse é o desafio que está diante de nós.
3: A ministra do Desenvolvimento Agrário e Agricultura Familiar, Fernanda Machiavelli, afirmou que os dados permitem realizar um trabalho de conscientização com produtores para que usem produtos mais modernos e eficazes.
6: A gente não pode seguir botando em risco a vida e a saúde dos trabalhadores rurais, nem a vida das comunidades que estão em volta, usando substâncias lá da década de 70, que seguem aqui em uso, quando nós já temos alternativas muito mais seguras, com a mesma capacidade de garantir a nossa excelência na produção.
2: É, e deixar os espaços urbanos mais verdes e assim fortalecer o enfrentamento à mudança do clima.
3: E uma das medidas é incentivar os planos municipais de plantio de árvores nas cidades brasileiras.
7: O governo do Brasil anunciou o edital Arboriza Cidades, que destinará 19 milhões de reais para que os municípios elaborem ou revisem seus planos e realizem ações de arborização urbana. Outra iniciativa apresentada foi o GeoCal, ferramenta que mapeia as ilhas de calor nas cidades e permite identificar e planejar ações para ampliar e qualificar as áreas verdes. Lançado em 2024, o programa Cidades Verdes Resilientes demonstra avanços expressivos na promoção da qualidade ambiental e no fortalecimento da resiliência urbana frente à mudança do clima, alcançando cerca de 1.300 municípios brasileiros, o equivalente a 23% do total. A iniciativa segue as diretrizes previstas no Plano Nacional sobre Mudança do Clima, o Plano Clima. Para acessar o edital Arboriza Cidades, acesse gov.br/MMA. Thaisa Vitória para a Voz do Brasil.
2: A partir de agora, a atividade circense passa a ser reconhecida como uma manifestação da cultura e da arte popular em todo o território nacional.
3: Com a nova legislação, o circo passa a contar com um respaldo institucional reforçado como patrimônio cultural brasileiro.
2: E isso amplia as possibilidades de políticas públicas voltadas à valorização, preservação e fortalecimento do setor.
3: Dados da Funarte indicam que o Brasil possui cerca de 800 circos de lona em atividade, responsáveis pelo sustento direto de aproximadamente 20 mil profissionais.
2: E essas foram as notícias do governo do Brasil.
3: Uma realização da Secretaria de Comunicação Social da Presidência da República.
2: Com produção da empresa Brasil de Comunicação.
3: Fique agora com as notícias do Poder Judiciário e do Congresso Nacional. Uma boa noite.
2: Boa noite para você e até amanhã.
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10: STF valida lei da Paraíba que permite ao usuário usar cartão físico para identificação em planos de saúde.
11: TSE vai realizar a confirmação do teste público da urna de 13 a 15 de maio.
10: STJ publica novo edital de chamamento de juízes para auxílio temporário em sessões de direito público, privado e penal.
11: Boa noite, eu sou Carlos Eduardo Cunha.
10: E eu sou Walter Lima.
11: Supremo Tribunal Federal valida a lei do Estado da Paraíba que obriga planos de saúde a oferecer alternativa de identificação física aos usuários nos casos em que haja necessidade de aplicativo ou token.
10: A decisão foi tomada pelo plenário do STF em sessão virtual. Marcelo Della Libera.
12: A lei questionada garante aos beneficiários do plano de saúde a possibilidade de apresentar uma carteira física como forma válida de identificação diante de falhas técnicas ou impossibilidade de acesso à plataforma digital. Em sessão virtual, o plenário do Supremo Tribunal Federal acompanhou o relator da ação, ministro Nunes Marques, e concluiu que a norma estadual não altera o núcleo dos contratos de planos de saúde, mas atua de forma complementar na proteção do consumidor.
11: TSE vai realizar a confirmação do teste público da urna de 13 a 15 de maio.
10: Os participantes retornam ao tribunal para validar correções e aprimoramentos nos sistemas eleitorais. Fábio Ruas.
13: As investigadoras e os investigadores que participaram da 8ª edição do teste da urna no ano passado agora voltam ao TSE para verificar se as contribuições para o aprimoramento dos sistemas eleitorais foram implementadas. As sugestões de melhoria foram apresentadas pelos participantes do teste. A verificação vai ser de 13 a 15 de maio, sempre de 10 horas da manhã às 6 da tarde, na sede do TSE em Brasília.
11: O STJ publicou novo edital de chamamento público de juízes para preenchimento de 30 vagas para auxílio temporário.
10: Os colegiados são das primeiras, ou seja, são das primeira, segunda e terceira sessões, especializadas em direito público, privado e penal, respectivamente. Fátima Uchoa.
14: Estão previstas 10 vagas em cada sessão. O prazo de auxílio ao STJ é de 6 meses, com possibilidade de prorrogação. Os magistrados convocados atuarão de forma remota e sem prejuízo das atividades na jurisdição originária. Podem se candidatar juízes vitalícios de primeira instância, mesmo que atuem com como substitutos no segundo grau ou nas turmas recursais do sistema dos juizados especiais. As informações completas sobre requisitos para participação estão no site do STJ. As inscrições estão abertas de hoje até 17 de maio.
11: A Justiça do Trabalho deu um passo histórico no aumento do acesso de trabalhadores amazônicos a direitos.
10: Em Manaus, tribunais trabalhistas assinaram acordos de cooperação voltados ao atendimento de populações de difícil acesso. William Nascimento.
15: A Justiça do Trabalho quer ampliar o atendimento a trabalhadores que vivem em regiões de difícil acesso na Amazônia. Durante encontro realizado em Manaus, representantes dos tribunais trabalhistas do Norte decidiram unir esforços para levar serviços da justiça a comunidades ribeirinhas, indígenas e a cidades afastadas. Os tribunais também assumiram o compromisso de irem até esses locais com mais frequência para aproximar ainda mais a justiça da população amazônica.
11: Volkswagen é condenada a pagar R$15 milhões por fraudes no controle de emissão de gases em veículos.
10: Sentença atende a pedidos do MPF. Vanessa Pereira.
16: Segundo as investigações, a montadora embutiu um software que burlava os testes de emissão de poluentes em mais de 17 mil unidades da picape Amarok, fabricadas entre 2011 e 2012. A prática viola não só as resoluções do Conselho Nacional do Meio Ambiente, como a própria Constituição Federal, e causa prejuízos ambientais até hoje, já que muitos dos veículos continuam em circulação. O Ministério Público Federal recorreu da decisão para que o valor da indenização seja de R$30 milhões, quantia que corresponde à gravidade dos atos da Volkswagen.
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11: Boa noite.
10: E até amanhã.
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1: Eu sou Paula Groba.
2: Eu sou Ricardo Nakaoka.
1: E estes são os destaques de hoje do Jornal do Senado, que começa agora.
2: O plenário vota a renovação automática da CNH nesta semana.
1: Governo veta projeto que equipara estágio à experiência profissional.
2: Comissão aprova punições a crimes cibernéticos.
1: Boa noite.
2: Boa noite.
1: Golpes virtuais, invasões de sistemas e roubo de dados têm feito cada vez mais vítimas no Brasil. Para tentar frear o avanço dos crimes cibernéticos, a Comissão de Ciência e Tecnologia aprovou um projeto que moderniza o Código Penal e endurece as punições para criminosos digitais.
2: A proposta detalha novas condutas criminosas e estabelece penas proporcionais à gravidade das invasões. As informações com o repórter Bruno Lourenço.
3: O projeto aprovado na Comissão de Ciência, Tecnologia, Inovação e Informática, atualiza a legislação brasileira em um cenário de crescimento das ameaças digitais. Segundo o relator, senador astronauta Marcos Pontes, do PL de São Paulo, o Brasil só está atrás do México, na América Latina, em número de tentativas de ataques cibernéticos. A proposta cria tipos penais mais específicos e aumenta as punições aplicáveis. Marcos Pontes alertou também que o uso de ferramentas de inteligência artificial pode facilitar o desenvolvimento de mecanismos de invasão ainda mais sofisticados e acessíveis a um número maior de criminosos.
4: Diante desse contexto, é necessário dotar os órgãos públicos responsáveis pela fiscalização e investigação e pela persecução penal com os instrumentos jurídicos adequados para lidar com esse tipo de crime.
3: O texto seguiu para a Comissão de Constituição e Justiça.
1: E após denúncias de crise humanitária, avanço do garimpo ilegal e aumento da violência na terra indígena Yanomami, o Senado instalou uma subcomissão para acompanhar as políticas públicas direcionadas ao grupo indígena.
2: O colegiado vai fiscalizar ações do governo e discutir medidas para fortalecer a proteção aos Yanomamis. A reportagem é de Patrícia Oliveira.
5: A subcomissão permanente vai acompanhar, fiscalizar e aprimorar as políticas públicas voltadas aos povos Yanomami. A senadora Damaris Alves, do Republicanos do Distrito Federal, foi eleita presidente da subcomissão. Ela afirma que persistem problemas graves nas comunidades indígenas, como desnutrição infantil, dificuldades de acesso à saúde, além da atuação de redes criminosas ligadas ao garimpo ilegal, dificultando o trabalho de assistência. Segundo a senadora, a infraestrutura de saúde disponível é insuficiente para atender às necessidades das comunidades, especialmente em casos que exigem tratamento prolongado.
6: Informo que nós teremos diligência na área Yanomami e nós teremos, além de diligência de senadores, visita técnicas dos técnicos da comissão.
5: A subcomissão já tem um plano de trabalho pronto para acompanhar de forma permanente as ações governamentais e propor soluções legislativas e administrativas para a proteção desses povos indígenas.
1: Muitos jovens que deixam abrigos e famílias acolhedoras ao completar 18 anos precisam enfrentar sozinhos os desafios da vida adulta sem apoio financeiro, qualificação profissional ou oportunidades de trabalho.
2: Para mudar essa realidade, um projeto em análise no Congresso prevê ações de capacitação, acesso à educação e incentivo à inserção desses adolescentes no mercado de trabalho. Os detalhes na reportagem de Alexandre Campos.
7: Segundo o autor do projeto, o senador astronauta Marcos Pontes, do PL de São Paulo, além de as entidades de acolhimento serem obrigadas a acompanhar os jovens desligados, com foco em sua inclusão socioeconômica, a proposta também obriga as empresas a ofertarem vagas de aprendizes para adolescentes em situação de acolhimento institucional e aos que já tiverem sido desligados desse serviço após completarem 18 anos. Na opinião do senador, essas medidas criam condições para que esses jovens entrem no mercado de trabalho em pé de igualdade com as demais pessoas de sua faixa etária.
8: Imagina o que passa na cabeça de um jovem desse. Como é que eu vou me virar? O que eu vou fazer? Quando você tem a possibilidade de ofertar oportunidades para que eles possam estudar, para que eles possam fazer um curso técnico, aquela preocupação, tudo que eu vou fazer, começa a ter um sentido, começa a ver um caminho para frente positivo.
7: Segundo dados do Sistema Nacional de Adoção e Acolhimento do Conselho Nacional de Justiça, o Brasil conta atualmente com mais de de 35 mil crianças e adolescentes em serviços de acolhimento institucional ou familiar.
1: E o governo vetou o projeto que permitia contar o estágio como experiência profissional e critério em concursos públicos.
2: O governo argumentou que a proposta descaracteriza o papel pedagógico do estágio e fere a autonomia de estados e municípios. Repórter Márcio Maturana.
9: Foi vetado o projeto aprovado pelo Congresso em que o estágio valeria como tempo de experiência profissional e como prova em concurso público. O Poder Executivo argumentou que isso ia tirar o caráter pedagógico e seria inconstitucional ao ferir a autonomia de estados e municípios. No Senado, o texto foi relatado pela senadora Damares Alves, dos Republicanos do Distrito Federal.
6: Estudos sobre juventude e mercado de trabalho indicam que esse grupo enfrenta um ciclo perverso, não consegue o primeiro emprego por falta de experiência e sem oportunidade de atuação formal. Permanece fora do mercado. Ao reconhecer o estágio como experiência profissional, o PL contribui para mitigar essa desigualdade.
9: Agora, o veto precisa ser analisado pelo Congresso Nacional.
1: A medida provisória que trata da renovação automática da CNH para motoristas sem multa está na pauta do plenário desta semana.
2: Também pode ser votada a criação da Política Nacional para Estudantes com Altas Habilidades ou Superdotação. Repórter Pedro Pincer.
10: O plenário deve analisar nesta terça-feira a medida provisória que prevê a renovação automática da Carteira Nacional de Habilitação para motoristas cadastrados no Registro Nacional Positivo de Condutores. O benefício vale para quem não cometeu infrações com pontuação nos últimos 12 meses. O texto ainda autoriza o condutor a escolher a emissão da carteira apenas em formato digital. Para o relator, senador Renan Filho, do MDB de Alagoas, o fim da exigência da CNH física pode reduzir os custos para o cidadão.
11: A manutenção da opção pelo documento físico assegura a liberdade de escolha. Queria dizer aos parlamentares, protagonismo ao cidadão. A medida barateia, simplifica e digitaliza, desburocratiza e dá protagonismo ao cidadão, sem prejuízo àqueles que preferem, obviamente, a versão impressa.
10: Já na quarta-feira, pode ser votado o projeto que estabelece a Política Nacional para Estudantes com Altas Habilidades ou Superdotação. Também estão na pauta da semana o projeto que dispensa novas provas para a fixação de indenização por dano moral contra condenado por crimes do Código Penal e o texto que define os deveres funcionais e responsabilidades dos membros dos Conselhos dos Direitos da Criança e do Adolescente nacional, estaduais, distrital e municipais.
1: Há 30 anos, a urna eletrônica mudou a forma de votar no Brasil, acelerou a apuração dos resultados e se tornou referência mundial em tecnologia eleitoral.
2: Mas apesar do reconhecimento internacional, o sistema ainda enfrenta a desconfiança de parte da população brasileira. A reportagem é de Raíssa Abreu.
12: A urna eletrônica foi usada pela primeira vez nas eleições municipais de 1996. No ano 2000, 100% das eleições brasileiras foram informatizadas. O país é hoje uma referência mundial no assunto, como lembra o senador Randolph Rodrigues, do PT do Amapá.
13: A democracia brasileira é uma das democracias mais admiradas do planeta, exatamente pelas urnas eletrônicas.
12: Mas apesar do pioneirismo, a urna eletrônica está entre os assuntos que mais dividem opiniões no país. No Senado, está em análise na Comissão de Direitos Humanos um projeto para que o voto seja impresso. Para a senadora Damares Alves, do Republicanos do Distrito Federal, a insegurança tem a ver com a falta de letramento digital da população e com recentes escândalos de corrupção.
14: E esse ano, a dúvida vai ser maior por causa da fraude do INSS, que era tudo eletrônico. E eles disseram, ó, lá no eletrônico eles roubam nós. Então a gente vai ter questionamento, especialmente do povo que não entende de tecnologia.
12: No passado, quando os votos eram feitos em papel, eram comuns os casos de desaparecimento de cédulas e até de urnas. Como lembrou a professora aposentada da Universidade de Brasília, Jodete Amorim, que chegou a trabalhar como mesária e fiscal.
2: Com edição de Paula Groba e trabalhos técnicos de João Lira, o Jornal do Senado fica por aqui. Acompanhe agora as notícias da Câmara dos Deputados. Boa noite.
1: Boa noite e até amanhã.

0: deputados. Deputados reconhecem profissão de trabalhador em refeições coletivas.
1: Câmara cria homenagens para destaques na ciência e no meio ambiente.
0: Bancada ligada à segurança pública pede a redução da maioridade penal.
1: Boa noite. Alberto Fraga, do PL do Distrito Federal, cobra do Senado a votação de propostas de segurança pública aprovadas pela Câmara. O deputado cita caso recente de violência sexual contra crianças para defender a redução da maioridade penal em crimes graves.
0: Alberto Fraga também pede avanço de proposta que obriga o Estado a avisar mulheres sobre a saída da prisão de ex-companheiros que representem ameaça. Ele afirma que o Congresso precisa dar prioridade a medidas capazes de enfrentar a violência e proteger possíveis vítimas.
1: Maurício Marcon, do PL do Rio Grande do Sul, critica o veto do Executivo a artigo de projeto que aumentava a pena para roubo seguido de lesão grave para 16 a 24 anos. Ele afirma que a punição mais severa é necessária para crimes que deixam vítimas com sequelas permanentes.
0: Maurício Marcon também defende a redução da maioridade penal em casos de crimes graves cometidos por adolescentes. Ele sustenta que o Congresso deve priorizar medidas de segurança pública, especialmente diante de casos recentes de violência contra crianças.
1: Para Zé Trovão, do PL de Santa Catarina, é preciso reduzir a maioridade, com o argumento de que a legislação atual favorece a impunidade. Na visão do deputado, crimes graves cometidos por menores exigem resposta mais dura do Congresso Nacional.
0: O parlamentar também critica o governo e outros setores políticos por, segundo ele, não darem a devida atenção ao caso. Zé Trovão acredita que a falta de posicionamento reforça a sensação de insegurança e evidencia a necessidade de mudanças na legislação penal.
1: Coronel Crisóstomo, do PL de Rondônia, defende a redução da maioridade penal como medida urgente para combater crimes graves. Ele argumenta que casos de violência envolvendo menores exigem resposta mais rigorosa do Congresso.
0: O deputado afirma que a proposta é necessária para proteger a população e evitar novos crimes, cobrando ação imediata dos parlamentares. Coronel Crisóstomo afirma que a mudança na legislação é essencial diante do aumento da criminalidade e da sensação de impunidade.
1: Sargento Gonçalves, do PL do Rio Grande do Norte, é favorável à redução da maioridade penal, argumentando que a medida é necessária para combater a impunidade. Segundo ele, crimes cometidos por menores têm gerado insegurança e exigem uma resposta mais rigorosa do Estado.
0: O deputado também critica a falta de posicionamento de setores políticos sobre casos de violência e afirma que há pressão popular pela mudança na legislação. Para Sargento Gonçalves, o Congresso deve avançar no tema e dar uma resposta à sociedade.
1: A redução da maioridade penal é uma das pautas defendidas por Dr. Zacarias Calil, do MDB de Goiás. Parlamentar cita dados sobre estupros coletivos contra crianças e adolescentes e afirma que o aumento desses crimes exige resposta mais rigorosa do Estado brasileiro.
0: Dr. Zacarias Calil também cobra o endurecimento das penas para crimes sexuais contra menores e para a divulgação de imagens criminosas nas redes sociais. Ele pede ainda o fortalecimento da rede de proteção à infância, com apoio psicológico às vítimas e assistência às famílias.
1: Juliana Cardoso, do PT de São Paulo, apoia o avanço de propostas de combate à violência contra a mulher e pede a criminalização da misoginia. Segundo a parlamentar, mulheres seguem enfrentando diariamente agressões, discursos de ódio e feminicídio.
0: Juliana Cardoso menciona projetos de autodefesa, afirmando que iniciativas desse tipo ajudam mulheres em situações de vulnerabilidade. Para a deputada, porém, a proteção efetiva depende de políticas públicas e de leis mais rígidas contra a violência e a discriminação.
2: Justiça.
1: Jandira Feghali, do PCdoB do Rio de Janeiro, contesta procedimento adotado pelo Congresso em sessão que derrubou o veto presidencial ao chamado PL da dosimetria. A deputada considera irregular o fatiamento de um veto integral.
0: Jandira Feghali anuncia que parlamentares vão recorrer ao STF para tentar anular a sessão. Ela argumenta que a redução de penas para condenados por crimes contra o Estado Democrático de Direito funciona como uma forma indireta de anistia aos envolvidos nos atos de 8 de janeiro.
1: Bia Kicis, do PL do Distrito Federal, critica parlamentares que recorreram ao STF contra a derrubada do veto à lei da dosimetria. A deputada afirma que a votação no Congresso deve ser respeitada por representar decisão legítima do Poder Legislativo.
0: Bia Kicis também contesta a classificação de manifestantes condenados pelos atos de 8 de janeiro como golpistas. Ela argumenta que a revisão das penas busca corrigir possíveis excessos da justiça.
1: Érica Cocai, do PT do Distrito Federal, critica a condução da votação sobre a dosimetria psiquiatria, afirmando que houve violação da Constituição e defende o direito de recorrer ao Supremo Tribunal Federal. Ela alega que a medida favorece criminosos e compromete a segurança jurídica.
0: Érica Cocai também associa o debate a episódios ligados a ataques às instituições, acusando adversários de incoerência ao defenderem mudanças legais. Para ela, a polarização atual reflete a disputa entre a preservação da democracia e ações que, segundo avalia, colocam o sistema em risco.
2: Saúde.
1: Comissão de Saúde aprova prioridade no atendimento para pessoas com doenças graves. A repórter Sofia Peçanha tem os detalhes.
3: A Comissão de Saúde da Câmara dos Deputados aprovou o projeto que garante atendimento prioritário para pessoas com doenças graves em locais públicos e privados, como bancos, repartições públicas e concessionárias de serviços. Atualmente, a lei já dá prioridade para idosos, pessoas com deficiência, gestantes, lactantes, pessoas com criança de colo e obesos. Com a alteração da lei de atendimento prioritário, os pacientes com doenças graves também passam a ter esse direito. Durante a votação na comissão, o relator, o deputado Célio Silveira, do MDB de Goiás, destacou o objetivo central do projeto.
4: A gente priorizar as pessoas que têm doenças graves no rol das prioridades, porque normalmente essas pessoas não têm a atenção necessária. E com esse projeto de lei aí sendo aprovado, elas vão ter prioridades aí para que tenham um atendimento especializado mais rápido e para que tenham mais atenção do poder público.
3: O texto aprovado inclui pacientes com doenças graves como esclerose múltipla, doença de Parkinson, cardiopatia grave e hanseníase, além de outras enfermidades consideradas graves por avaliação médica. O texto final reuniu outros 22 projetos que estavam sendo analisados em conjunto e que citavam várias doenças consideradas graves. Por isso, o relator fez uma mudança. Em vez de manter uma lista fixa de doenças na lei, ele propõe que a legislação trate de forma mais geral as pessoas com doenças graves e dores crônicas. A definição detalhada de quais doenças entram nessa classificação ficaria a cargo de uma regulamentação. O deputado Célio Silveira destacou que a medida busca garantir mais dignidade e um atendimento mais humanizado para esses pacientes.
4: E nós queremos dar apoio para essas pessoas, para que elas tenham prioridade no atendimento, para que elas tenham prioridade na medicação, no tratamento medicamentoso, porque isso com certeza vai ajudar milhões e milhões de brasileiros que hoje não têm esse atendimento prioritário.
3: O autor do projeto, o deputado Felipe Carreiras, do PSB de Pernambuco, argumenta que o atendimento prioritário consiste em serviços individualizados que assegurem tratamento diferenciado e atendimento imediato. Agora, a proposta que dá prioridade de atendimento a pessoas com doenças graves aguarda análise da Comissão de Constituição e Justiça. Da Rádio Câmara de Brasília, Sofia Peçanha.
2: Direitos Humanos.
0: Tiago Dimas, do Podemos, parabeniza o trabalho da Associação de Pais, Profissionais e Amigos de Pessoas Atípicas de Araguatins, no norte de Tocantins. Ele conta que a iniciativa reúne profissionais e voluntários em ações de acompanhamento terapêutico.
1: Tiago Dimas também defende políticas públicas permanentes e o envio de recursos federais para apoiar instituições voltadas à inclusão. Ele afirma que o fortalecimento dessas iniciativas é essencial para ampliar o acesso a terapias e melhorar a qualidade de vida das famílias atendidas.
0: Maria Reis, do PSB de Pernambuco, comemora o avanço de projeto de sua autoria que estabelece a sobrecarga de quem tem a guarda de filho menor de idade e a comprovação do abandono afetivo por parte do genitor ausente como critérios para fixar o valor da pensão alimentícia.
5: A gente sabe da sobrecarga das mulheres e até de alguns homens quando são abandonados pelos seus companheiros e companheiras, pais ou mães dos seus filhos, que ficam assim com a carga maior, com a educação, com a saúde, com o lazer dos seus filhos. Então, a partir do momento que o genitor abandonar o seu filho, terá que garantir uma pensão maior para que ele possa sobreviver de forma mais condizente com a sua realidade.
1: A medida, segundo Maria Reis, busca tornar mais justa a divisão de responsabilidades. O texto, no entanto, mantém o critério de observar as necessidades do filho e as possibilidades financeiras do genitor alimentante. O projeto agora segue para análise do Senado.
2: Ciência e tecnologia.
0: Câmara cria prêmios para homenagear pesquisadores ou instituições de destaque na ciência e no meio ambiente. O repórter Marcelo Larcher nos conta mais sobre as premiações.
2: A Câmara dos Deputados aprovou a criação de dois prêmios, um para homenagear pessoas e empresas de destaque na área de ciência e tecnologia e outro para reconhecer boas práticas de desenvolvimento sustentável. O prêmio dedicado à ciência e inovação recebeu o nome de César Lattes, físico e matemático brasileiro de renome mundial, conhecido por ter participado da descoberta de uma partícula subatômica chamada Meson Pi, importante para o conhecimento nuclear. O prêmio César Lattes será destinado a empresas e pesquisadores com atuação de destaque em ciência, tecnologia e inovação. Serão até 5 homenageados por ano, escolhidos pela Comissão de Ciência, Tecnologia e Inovação da Câmara. O prêmio é concedido desde 2021 pela comissão. Com a aprovação do projeto apresentado pelos deputados Márcio Gerri, do PCdoB do Maranhão, e Geraldo Rezende, do União do Mato Grosso do Sul, passa a ser um reconhecimento oficial da Câmara a pessoas e entidades que contribuem para o desenvolvimento da ciência, da tecnologia e da inovação no Brasil. O relator da proposta foi o deputado Inácio Arruda, do PCdoB do Ceará.
6: Ao homenagear a figura de Lattes, o projeto torna perene uma premiação que representa um marco simbólico e institucional na valorização da ciência brasileira, por meio da associação do prêmio ao nome de um dos mais brilhantes pesquisadores da história do país. É oportuno lembrar que Lattes é uma das figuras mais emblemáticas da história da ciência do Brasil, tendo desempenhado um papel central na inserção do país no cenário científico internacional e na consolidação das nossas instituições de pesquisa.
2: Também foi aprovado o Prêmio Câmara Ambiental de Desenvolvimento Sustentável, que vai reconhecer até 15 pessoas ou organizações por ano por projetos na área de meio ambiente. Da Rádio Câmara de Brasília, com informações de Antônio Vital, Marcelo Larcher.
7: Desenvolvimento Regional.
1: Após 13 anos, o STF volta a analisar mudanças na lei dos royalties de petróleo. Rosângela Gomes, do Republicanos, defende a manutenção da atual partilha para o Rio de Janeiro, alegando que a Constituição garante o recurso para compensar os danos ambientais decorrentes da extração.
0: A legisladora lembra que o Estado já enfrenta dívidas altas e não pode perder mais receitas. Rosângela Gomes reforça que, apesar de entender a importância da partilha com o restante do país, a verba advinda dos royalties é vital para a saúde, educação e segurança do povo fluminense.
1: Paulo Lemos, do PT, parabeniza 5 municípios do Amapá que fizeram aniversário em 1º de maio. Ao citar a vocação econômica de cada um deles, o deputado destaca a importância da parceria entre o governo estadual e a bancada federal na transformação da realidade da população.
0: Paulo Lemos fala da produção agrícola e das belezas naturais de Porto Grande, que completou 34 anos, da mineração em Pedra Branca do Amapari, da criação de búfalos em Cutias do Araguari, da produção de pescados em Pacuúba e da localização estratégica de Itaubal, todas com 32 anos.
1: Agostinho Ribeiro, do PP, cita investimentos em obras de abastecimento de água no interior de Sergipe, com a inauguração de estações de tratamento e adutoras em municípios do Alto Sertão. Ele conta que as ações ampliam o acesso à água para milhares de famílias da região.
0: Agostinho Ribeiro lembra que os investimentos em infraestrutura hídrica fortalecem a produção agrícola, geram empregos e promovem desenvolvimento no sertão sergipano. Ele defende obras estruturantes como alternativa para melhorar a qualidade de vida da população nordestina.
7: Trabalho.
1: Alfredinho, do PT de São Paulo, comemora a definição de uma data final para a votação do relatório da Comissão Especial sobre o fim da escala 6x1. Ele sustenta que a redução da jornada vai gerar oportunidades de trabalho e que os empresários vão se adaptar bem às mudanças.
0: Sobre o risco de demissões, Alfredinho pondera que o desemprego resulta mais da automação e da robotização da produção do que de direitos trabalhistas e cita exemplos de países que mantiveram o crescimento econômico depois da redução da carga horária de trabalho.
7: Votação.
1: Câmara aprova projeto que regulamenta a profissão de trabalhador em refeições coletivas. O repórter Antônio Vital tem as informações.
8: A Câmara dos Deputados aprovou o projeto que regulamenta a profissão de trabalhadores em refeições coletivas. Esse profissional atua na produção, manipulação e distribuição de refeições em grande escala para empresas em ambiente não comercial, ou seja, não são aqueles que trabalham em restaurantes, mas sim no preparo de alimentos em escolas, hospitais e até em fábricas, ou seja, todos os lugares com refeitórios com capacidade para atender grande número de pessoas. Segundo a Associação Brasileira de Empresas de Refeições Coletivas, o setor emprega quase 300 mil pessoas e em 2025 forneceu mais de 40 milhões de refeições por dia. O texto aprovado trata de piso salarial, jornada de trabalho, adicionais de insalubridade e periculosidade, bem como de aposentadoria especial. O projeto remete essas definições para livre negociação entre patrões e empregados por meio de convenção ou acordo coletivo e para o que determina a legislação trabalhista. Deixa claro, por exemplo, que a jornada seguirá regras da Consolidação das Leis do Trabalho, a CLT, com possibilidade de jornadas diferenciadas e escalas de revezamento por negociação coletiva. E adicional de insalubridade ou periculosidade só em casos comprovados de más condições de trabalho, como explicou o relator da proposta em plenário, deputado João Carlos, do Republicanos do Amazonas.
9: Preserva-se nesse sentido a conformação constitucional da livre iniciativa e da autonomia privada coletiva, com especial destaque para o papel da negociação coletiva. No que se refere à aposentadoria especial, o substitutivo mantém alinhamento com a legislação previdenciária, deixando expresso que eventual reconhecimento do direito depende da efetiva exposição a agentes nocivos e do cumprimento dos requisitos legais e técnicos pertinentes.
8: O texto aprovado também prevê aposentadoria especial para segurados do regime geral de previdência social, desde que haja exposição habitual e permanente a agentes nocivos. Os profissionais de refeições coletivas também são aqueles que trabalham em cozinhas industriais, comunitárias, beneficentes e até em lugares como navios. O projeto que regulamenta essa profissão seguiu para análise do Senado. Da Rádio Câmara de Brasília, Antônio Vital.
7: Economia.
0: Luiz Carlos Auli, do Podemos do Paraná, é favorável ao programa Desenrola 2 do governo federal, mas acredita ser insuficiente se não houver o enfrentamento da cobrança de juros abusivos. Ele orienta as famílias a só aceitarem renegociações com descontos acima de 90%.
1: Segundo o deputado, a dívida de milhões de brasileiros é formada quase totalmente por juros, já que muitas vezes o valor principal é quitado nas primeiras parcelas. Para Luiz Carlos Auli, o governo também é vítima dos juros, o que o impede de formar caixa para quitar a dívida com rentistas.
0: Sanderson, do PL do Rio Grande do Sul, apresentou um projeto para criar o Programa Nacional de Renegociação de Dívida das Famílias, com uso de 100% do FGTS para quitação de débitos. Para ele, o Desenrola 2 é insuficiente para enfrentar o endividamento da população.
1: Segundo Sanderson, além de facilitar pagamentos, a proposta foca em educação financeira para evitar novas dívidas. Ele acentua ainda que o projeto desburocratiza a limpeza do nome do consumidor, facilitando sua volta ao sistema de crédito sem constrangimentos.
0: Vermelho, do PL do Paraná, destaca a importância do projeto que amplia de 81 mil para R$130 mil o teto de faturamento do microempreendedor individual. Segundo ele, a proposta corrige a defasagem do limite atual e beneficia milhões de trabalhadores informais que atuam como pequenos prestadores de serviço.
10: Nós estamos em 2026 e é claro que já estamos atrasados na atualização do valor de faturamento para o microempreendedor individual. Muitas pessoas usam o MEI. É o mecânico, é o corretor, é a manicure, é a cabeleireira, é o prestador de serviço esporádico, o pintor, o encanador, aquele cara que vem te atender na residência. Ele não é um cara fichado.
1: Vermelho também informa que a comissão especial foi instalada para analisar a proposta, defendendo a tramitação rápida do texto. A ideia, segundo o deputado, é atender a demanda dos empreendedores e permitir que a matéria siga o quanto antes para a sanção.
0: Termina agora o Jornal Câmara dos Deputados, com trabalhos técnicos de Everson Urani e apresentação de Márcio Aquilissardi e José Carlos Andrade. Uma ótima noite para você.
1: Você fica com as notícias do Tribunal de Contas da União. Boa noite.
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0: Sorocaba, muito bom dia. São 6 horas com mais 55 minutos. Faltando 5 minutinhos para as 7 horas da manhã. Está no ar a partir de agora, edição de número 49 aqui do Jornal da Fox. Obrigado o tempo todo pelo carinho da sua companhia e da sua audiência. Aí no seu rádio tem informação, tem utilidade pública, tem a prestação de serviço. E você interagindo conosco, claro, explorando, acessando aqui todos os nossos aplicativos, mídias sociais, plataformas digitais. Sejam todos bem-vindos. Tem o site, tem o nosso Instagram, tem o nosso Facebook, tem canal no YouTube, tem um aplicativo para o seu celular Android e também iOS. E tem o nosso WhatsApp por aqui, que aliás é a nossa linha fixa. Você pode ligar a qualquer momento com direito a imagens, com direito ao seu áudio, enfim, o seu texto. Fique à vontade, participe conosco, interaja, nos ajude a desenvolver toda a programação por aqui. 981879879. Estamos 24 horas no ar. Hoje, uma terça-feira, 12 de maio, ano de 2026. Você sabe que o Jornal da Fox, a verdade é sem filtro e a notícia é sem rodeios. Então ligou, ficou.
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0: A nossa bancada informativa está pronta para mais uma edição aqui do Jornal da Fox. Sabrina Costa está aqui ao meu lado, ela manipula os botões aqui também, está na nossa mesa de som, é a nossa sonoplasta, como falam os mais antigos aí, não é? Às 6 horas com mais 56 minutos, bom dia para você, Sabrina. Vamos às manchetes, os destaques, a nossa pauta, nosso conteúdo, material que a nossa produção preparou com muito carinho para fazer de você internauta. E você ouvinte do rádio, aquele ouvinte raiz que vai ali no nosso prefixo 87,7, pessoas bem informadas nesta manhã de terça-feira. Começo dizendo que a perseguição após roubo termina com suspeito morto em Sorocaba. Sabrina.
2: Bom dia, Moreto. Bom dia para você, ouvinte. Campanha do Agasalho arrecada roupas e cobertores em Sorocaba.
0: Moraes suspende a aplicação da lei da dosimetria no STF.
2: Cruzeiro com surto de hantavírus preocupa ilhas canárias.
0: Vigilância mantém alerta contra produtos da IP.
2: IPVA 2026 entra na última etapa de parcelamento em São Paulo.
0: O estado de São Paulo oferece mais de 18 mil vagas de emprego.
2: Defesa Civil alerta para frio intenso e baixa umidade.
0: Especialistas explicam como declarar investimento no imposto de renda.
2: Estudo aponta avanço de desinformação sobre PL da misoginia.
0: Receita orienta como declarar aluguel e imóveis no imposto de renda.
2: Festa Julina de Sorocaba anuncia shows gratuitos e novidades.
0: Planos de saúde coletivos sobem quase 10% neste ano.
2: STF amplia maioria para manter Rodrigo Manga na prefeitura.
0: Quase 60% dos brasileiros temem violência política. É o que aponta uma pesquisa.
2: Minas Gerais confirma a primeira morte por hantavírus este ano.
0: Citur gratuito abre inscrições para passeios em Sorocaba.
2: Mauro dos Materiais confirma a pré-candidatura a deputado estadual.
0: Já Luciano Silva aposta em candidatura própria para deputado estadual.
2: Lucélia Ferrari coordena a campanha de Gilmar Tato em Votorantim.
0: Pedrão assume campanha de Leandro Soares na cidade.
2: Disputa por apoio político movimenta bastidores em Votorantim.
0: A empresa de Votorantim vira alvo do Tribunal de Contas do Estado do Rio de Janeiro por licitação de radares.
2: Câmara convoca audiência sobre o orçamento de Votorantim para o ano que vem.
0: A Prefeitura faz 156 canastros para castração gratuita de animais.
2: Estados Unidos retira urânio altamente enriquecido da Venezuela.
0: Fast Shop recebe multa bilionária por esquema de corrupção. Ontem nós falávamos a respeito disso por aqui.
2: Cientistas discutem hipótese do fim instantâneo do universo.
0: O Brasil homenageia vítimas da Covid-19 em data nacional inédita.
2: Estudo recomenda o rastreio anual de fragilidade em idosos.
0: Mais de 4 milhões perderão direito ao abono salarial até 2030.
2: Gasolina e etanol registram leve queda nos preços.
0: A cidade de Votorantim realiza audiências do plano de saneamento básico.
2: Técnicas ampliam água destilada no lugar de vacina em Minas Gerais.
0: Agora 6 horas e 59 minutos, faltando um minutinho para as 7 horas da manhã. Por aqui algumas manchetes que chegam através desta parceria que tem Fox e a Rádio Web. A primeira delas diz o seguinte: medo, 68 milhões vivem em bairros dominados pelo crime no Brasil.
3: O que a gente tem é uma organização que ela vai se infiltrando, na verdade, no cotidiano, ocupa os territórios, ocupa a economia formal, ocupa mercados lícitos e ilícitos. E o que acaba acontecendo é que o crime organizado vai ocupando um espaço onde o Estado, na verdade, não existe.
0: Comércios alimentícios encontram nova forma de reduzir custos.
4: O desperdício de energia nesse ramo de atuação, ele está principalmente na refrigeração e climatização. Então temos equipamentos desregulados ou sem manutenção que acabam consumindo mais do que o necessário, né?
0: Proposta na Câmara facilita sério o eleitoral do trabalhador.
5: Então, o que se está buscando agora nesse projeto é regularizar isso e permitir que as empresas possam receber candidato fazer a sua propaganda.
0: Paraná e Minas Gerais monitoram casos de hantavírus no país.
6: A embarcação que seguia da Argentina em direção a Cabo Verde registrou casos de hantavírus a bordo e já teve 3 mortes confirmadas pela doença.
0: Agora os destaques esportivos aqui em nome de CJA Esportes. São 7:01 em Votorantim. Sorocaba.
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0: É, não, estranho, tá? Eu falo hora certa, Votorantim, Sorocaba, não tem fuso horário, então tá tudo certo. A temperatura, às vezes, é um pouco diferente. Quanto a gente tem 9 para 10 graus aqui em Sorocaba, e Votorantim é um pouco menos, tá bom? Entre 7 e 8, alguma coisa nesse sentido lá, geograficamente falando, é a cidade que tem um pouquinho mais de frio em relação à cidade de Sorocaba. Muito bem, tá começando aí a rodada que marca os jogos da volta, né? Da Copa do Brasil, temporada 2026, é disso que a gente vai falar daqui a pouquinho, até porque a expectativa para este meio de semana é bem isso. Agora, Série D, Série C, Série B não para, então a gente fala daqui a pouquinho. Liga Sorocaba de Basquete continua se preparando para os 3 jogos dificílimos que terá nesta segunda fase da Copa Paulista temporada 2026, e o Magnus, todo empolgado, todo embalado, segue treinando firme para manter esta boa campanha quando se fala em Liga Nacional de Futsal, também temporada 2026. Sabrina, 7:07, estamos prontos para mais uma edição do Jornal da Fox.
2: Na apresentação tem Alexandre Moreto, na redação Mesa de Som e apresentação Sabrina Costa, na técnica Alexandre Aires, produção, coordenação e direção geral é do Departamento de Jornalismo da Fox Rock FM.
0: Muito bem, hoje é dia de sessão no Legislativo, não só votorantinense como também sorocabano. É daqui a pouquinho, a partir das 9:00, daqui a pouco a gente começa a falar a respeito dos assuntos que serão abordados pelos nossos legisladores nessas duas cidades e, claro, com direito a imagens, enfim, entre outros destaques que diz muito a respeito da Casa de Leis, não só aqui de Sorocaba, como também da cidade de Votorantim. Às 7:03, a gente dá uma passada para os principais jornais do país e vamos destacar aqui os assuntos que eles trazem como manchete de capa.
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0: Olha, grupo formado por 4 agentes e acusado de associação criminosa armada, policiais investigados por extorsão em São Paulo são presos. Isso não tem nada a ver com nenhum dos jornais que a gente vai citar por aqui, mas não tem problema, só para você entender. É a pauta da imprensa brasileira, particularmente a de São Paulo, do nosso estado, nesta manhã de terça-feira. Eu começo aqui, viu, Sabrina, falando a respeito do Cruzeiro do Sul, que traz como manchete para hoje, terça-feira: carreta derruba poste e deixa a região sem energia na Avenida Carlos Reinaldo Mendes. Atrapalhou a nossa recreação lá no clube dele.
2: Ah, imagino.
0: Não fui.
2: Então, mas por conta da carreta, né?
0: Por outro lado, também não passei frio. Gazeta de Votorantim, diz o quê?
2: Homem é preso em flagrante por violência doméstica após agredir companheiro em Votorantim.
0: Já o estado de São Paulo destaca para hoje: alimentos e bem-estar pesarão na eleição, dizem especialistas.
2: O Globo, crime organizado já vende sinal de internet em 40% das cidades do Rio de Janeiro.
0: Agora, Porto Alegre, sul do país, o jornal que os gaúchos leem. Nunes, Marques e Mendonça chegam hoje ao comando do TSE e mudam perfil da corte.
2: Jornal do Comércio, oposição retoma anistia após decisão de Moraes.
0: Correio Brasiliense trava a dosimetria, faz anistia reviver. Nós temos alguns jornais internacionais aqui, entre eles o The New York Times. Xi Jinping está prestes a pressionar Trump sobre a venda de armas para Taiwan. Bom, Lembrando que amanhã, quarta-feira, está agendada a visita do presidente norte-americano à China, tá? Entre os assuntos, comércio, guerra, inteligência artificial e bate-papo. Por aí. 7:05, o Le Monde, que é um jornal francês, tem essa manchete para hoje. Qual é o risco de propagação do hantavírus, considerando as regras de contenção que variam de país para país? Na verdade, é uma pergunta que o jornal francês está fazendo nessa manhã de terça-feira. Já o espanhol É o País fala essa manchete, traz essa manchete para hoje. Professores, alunos e autoridades universitárias marcham contra motosserra de Milley. Bom, deixa eu dar uma olhadinha aqui, porque hoje nós estamos comemorando o Dia Internacional da Enfermagem. E o que mais, hein?
2: Dia Internacional dos Enfermeiros e Enfermeiras, é. Dia Nacional de Conscientização e Enfrentamento da Fibromialgia e Dia Internacional da Sanidade Vegetal.
0: Tudo a ver com a saúde e ver com a sua profissão também, aí, viu,
2: exatamente. Então, hoje, parabéns. 12 de maio, a gente ganha uma folga a mais.
0: É mesmo, né? É. São 7:06, vamos com a previsão do tempo aqui no Jornal da Fox.
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0: Tem um alerta aqui da Defesa Civil, dá até medo quando a Defesa Civil se manifesta, né? Frio e tempo seco. Tempo seco é aquela coisa que está diretamente ligada e comprometendo, obviamente, né, a sua respiração, tá? Saúde do seu pulmão, entre outras coisas, né? Mas de qualquer maneira, vamos lá. A Defesa Civil do Estado de São Paulo alerta para a continuidade do frio e da baixa umidade do ar nos próximos dias. As primeiras informações que nós temos é que isso não passaria de quarta-feira. Tanto é que de quinta, sexta em diante, o que se promete são dias com temperaturas elevadas. Mas, enfim, se tratando de Brasil, tudo pode acontecer, não é? A previsão indica madrugadas frias, formação de nevoeiros e possibilidade de geadas isoladas em algumas regiões do interior paulista. Em várias cidades, as temperaturas podem ficar abaixo dos 10 graus. Aí não, hein? Na sexta-feira, uma frente fria deve provocar aumento de nebulosidade. Nebulosidade e pancadas isoladas de chuva, acompanhadas de rajadas de vento e raios. É grande coisa, eu passo mais creme no cabelo e tá tudo certo, não vai alterar. A Defesa Civil recomenda atenção especial com hidratação e cuidados com os idosos e com as crianças e pessoas em situação de vulnerabilidade. Eita, será que é tudo isso mesmo? Dá até medo quando a gente fala essas coisas aqui, viu? Deixa eu ver o que mais que eu tenho aqui em termos de clima, gente, ó. Bom, vamos lembrar que é o seguinte, hoje nós, é bem possível, né? Que tenhamos aí uma temperatura mínima na casa dos 5 graus. Será que foi isso mesmo de madrugada, gente? Mas foi. Podendo chegar... não acordei pra ver, não paguei pra ver, não. E vai até 17. É possível que tenhamos um pouco mais. Daqui a pouco o sol começa a dar as caras por aí, né? Ainda que de forma tímida, tá? E a tendência é que tenhamos uma elevação na temperatura, tá? Qualquer coisa, estamos por aqui. A umidade relativa do ar, até por conta da chuva que tivemos aí no final de semana, deu uma bela melhorada. Então tá bem acima dos 60. Então nesse aspecto a gente pode ficar tranquilo, ok? 7:08, você acompanha conosco o Jornal da Fox.
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0: 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Por aqui, dicas importantes para você, motorista, ter um dia mais tranquilo, uma manhã mais tranquila, você a bordo aí do seu possante, não é? Do seu carro, né? Muitos trabalhando, né? Inclusive transporte coletivo, motoristas, os ônibus aí, não param nunca, né? Aplicativos, mesma coisa, sempre com muito trabalho, os pais levando as crianças para as escolas, enfim, escolas particulares, escolas municipais, escolas estaduais, tudo isso acaba tendo uma influência, acaba impactando realmente no trânsito, não só aqui em Sorocaba, como em Votorantim, e não é diferente em outras cidades aqui da nossa região. Começo falando a respeito do Dom Aguirre. Dom Aguirre, a gente já vai direto ali para nossa marginal, não é, Sabrina? Porque é ali que é o grande termômetro. Quando você tem uma marginal sobrecarregada, aí, principalmente na Lions ali, que é o grande termômetro pra gente, você já tem uma noção não só da região central da cidade de Sorocaba, mas também de uma Afonso Vergueiro, por exemplo, né? De uma Avenida São Paulo, de uma Nogueira Padilha, de uma Newton Prado, entre outras ruas aqui, tá? Mas vamos lá, ó, para quem tá chegando, para quem tá chegando na Dom Aguirre agora, até que vai encontrar uma situação tranquila, viu? É, exceção feita aquela ligação que tem entre a Newton Prado, Moreira Salles, Newton Prado ali, se utilizando da Paulo Setúbal, meio que para desembocar é bom, hein? Ali na Marginal. Mas a Marginal em si, a situação tá tranquila. É isso, não
2: é? É isso mesmo, Moreira. Tá tranquila a Marginal por enquanto, mas como você pode ver, ó, na Professor Toledo, a gente já tem um semáforo não operante.
0: Com problema aqui,
2: exatamente.
0: Bem na região central, né? Essa Professor Toledo, para você ter uma ideia, gente, ela liga aqui. Na verdade, ela está começando aqui na Cesário Mota, né? E vai embora, vai até Afonso Vergueiro, assim como outras travessas importantes ali. A Padre Luiz já faz o sentido diferente, e para quem está saindo lá da Praça da Bandeira e vindo aqui para a região mais centralizada, vai encontrar um movimento intenso também. Outras ruas importantes aqui do centro, e a gente começa, e a gente tem... É até meio que privilegiado isso, né? Um privilégio para todos nós aqui, porque pela nossa janela panorâmica aqui, a gente tem uma noção de como está rolando o centro, né? O trânsito no centro aqui, tá? Álvaro Soares com um movimento intenso, Souza Pereira e Monsenhor João Soares não é diferente. A Rua de São Bento aqui, conectando com a própria 15 de novembro, mesma coisa. E aí temos algumas travessas importantes aqui, a Rodrigues Pacheco, por exemplo, por conta de ônibus, por conta dos carros que se misturam por ali, também o movimento é intenso. Só que daí quando cai na nossa Marginal Dom Aguirre, aí a sensação, pelo menos aqui no olhômetro aqui, e o Waze nos traz, né, informações importantes, com direito à imagem e tudo mais, a situação está um pouco mais tranquila. Então, no centrão, é isso, gente. Miranda Azevedo, olha, e Álvaro Soares, movimento intenso nesta manhã de terça-feira. Daqui a pouquinho a gente dá uma passada pela Zona Norte, na Zona Leste, Zona Sul, Zona Oeste, e dá a situação de momento. Zona Oeste, por exemplo, quando a gente tem aquela General Carneiro ali, o movimento é intenso, principalmente quando alcança ali a Eugênio Salerno e particularmente também a Rua Moreira César. É bem isso, né, Sabrina?
2: É isso mesmo, Moreto. Olha só, quem está acessando aqui a General Carneiro sentido a região central aqui de Sorocaba vai encontrar uma certa dificuldade, viu, Moreto? Até ali, praticamente perto do Tausch Supermercados. Depois o trânsito começa a fluir.
0: Tá, você diz a General Carneiro para quem está chegando aqui para a região
2: isso,
0: central.
2: Isso, exatamente.
0: É, no sentido contrário, o movimento é intenso, mas não tem aquela coisa do ande e para, a não ser quando se aproximam os carros ali, claro, né? Uhum. Dos semáforos. Fora isso, está tudo certo. Algumas ruas importantes aqui, Nogueira Padilha com muito movimento. Vamos dar uma olhadinha na Cometre, gente, porque
2: olha
0: a Cometre
2: aqui,
0: tem muito a ver com os carros que chegam de Votorantim, por exemplo, né? Da Gisele Constantino.
2: O trânsito ali. Intenso, nessa manhã.
0: É, mas não está parado. Parado não tá, né? Mas a Cometre é num trecho ali, mais próximo da Washington Luiz, é isso?
2: Isso.
0: Pra quem tá chegando pra cruzar o Washington Luiz e já fazer a conexão com a Barão do Tatuí, ali o motorista vai encontrar uma certa dificuldade. Aquela ruinha curtinha ali, ó, Luiz Pessutti, também com muito movimento nesse momento.
2: Romeu do Nascimento também apresentando um trânsito intenso.
0: Eu acho
2: professora
0: que
2: professora Mara Cabral Barbosa.
0: É, eu acho que tem a ver ali com as escolas, né? Tem o Irapuru por ali, tem o Portal, enfim, tudo isso acaba impactando também. Bom, motorista, paciência nesta manhã de terça-feira, acima de tudo. Se possível, antecipe aí os seus compromissos, né? E, ou então você busque aí ou um outro horário para sua locomoção, a não ser que você tenha mesmo, né, inadiável compromisso, você tem a opção de buscar outras rotas para não encontrar esse transtorno todo. A gente segue falando aqui do trânsito na cidade de Sorocaba em particular, em nome do Alto Posto Ipiranga 2400, tradição e qualidade que te levam mais longe. Claro que daqui a pouco a gente vai falar também um pouco de Votorantim, mas o importante é você saber. Ó, a Afonso Vergueiro também com movimento intenso, tá? Mas não tem congestionamento, não. Menos mal, tá? aqui a gente aproveita aí a que o Waze nos traz aí alguma. Ó, Moreira César, gente. Como é que essa rua que tá chegando na Moreira? Ah, bom, é por conta da escola estadual que nós temos ali, Antônio Padilha, né?
2: Isso mesmo, é a rua Cesário Mota.
0: É, por isso que a gente já tem um movimento intenso. É professor Toledo chegando até a Cesário Mota. Onde começa a professor Toledo, mas é claro, é, ela sobe, né? Ela vem lá da Afonso Vergueiro, praticamente, não é? Aliás, ela cruza, né? Cruza Afonso Vergueiro e vai parar quase que no Trujillo, para se ter uma ideia. Pensa numa rua longa que nós temos na cidade de Sorocaba, exatamente a professor Toledo, tá bom? Bom, vamos falar das nossas estradas aqui, gente? São 7h15, você está conosco em mais uma edição aqui do Jornal da Fox.
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0: Situação da Castelinho, qual é, hein? Sabrina, conta pra gente aí.
2: Olha, Moreto, trânsito complicado a partir do quilômetro 6 ali da Castelinho, viu?
0: Nenhuma novidade.
2: Nenhuma novidade.
0: Já Celso Charulho não é diferente, porque uma coisa tá ligada à outra ali, né? São muitos os carros que chegam da Celso Charulho exatamente para se conectar com o senador José Hermílio de Moraes. Vamos lá para nossa Raposo Tavares, onde o trânsito é carregado, principalmente próximo ali da Uniso, tá? Já Castelo Branco, tá fluindo o trânsito, mas a gente percebe que o movimento já é intenso e o motorista sabe que pode desenvolver uma velocidade um pouco maior. Hoje, nebulosidade um pouco menor em relação à data de ontem. Ontem nós tínhamos, inclusive, nevoeira, aquela coisa toda, estava atrapalhando muito a visibilidade do motorista. Hoje a situação já está um pouco mais amena, digamos assim. João Leme dos Santos, para quem está chegando para a cidade de Sorocaba, na conexão com Armando Panunzio e depois de Daniel Carneiro, o motorista tem fluxo, mas o trânsito flui. Para quem vai entrar ali para Raposo, ó, pode ver que quando para, agora já voltou a circular. É que deu sinal vermelho, por isso que a trilha deu uma parada também. Ela respeita o trânsito, é bem por aí, tá? João Leme dos Santos, então, é bem isso. Para quem tem como propósito atingir ali a marginal, ou a própria expressa da Raposa, já vai encontrar uma certa dificuldade. Bom, a gente sabe que a gente coloca à disposição o nosso telefone e WhatsApp aqui, e o ouvinte está sempre interagindo conosco. 7h16 agora.
8: Bom dia, Sabrina. Bom dia, Moreto. E aos ouvintes do Jornal da Fox, Fox Sorocaba. Atenção, motorista que percorre o trecho, que está no trecho e vai percorrer ainda o trecho sentido capital via SP-075, a nossa Castelinho. Muita atenção. Trânsito lento a partir do quilômetro 3 ali. Já está bem complicado. Então, assim, paciência. Joaquim Machado ali saindo da Aparecidinha também com bastante veículo, um trânsito bem intenso ali, que tem a rotatória ali. Quem sai da Aparecidinha tem que dar aquela parada básica, olhar para atravessar, então isso dá uma complicada. Avenida Jerome Key.
0: Ó, Teresa de Luca ali, é o viaduto que a gente consegue visualizar, não é? Então, normalmente a gente fala que a Castelinho tá complicada a partir do sexto, sétimo quilômetro, mas hoje, gente, já no seu início. Daqui a pouco a gente vai dar uma olhada ali, porque tem imagens logo do começo da Castelinho, em tempo real, você vai ter uma noção se é bem no seu início que a situação começa a se complicar. Nenhuma ocorrência, pelo menos não que a gente tenha conhecimento até agora. Então é a questão do fluxo mesmo, né? O Sorocabano, o pessoal do entorno, umas cidades aqui, indo pro trabalho, e isso acaba impactando no trânsito. Daqui a pouco a gente mostra as imagens ali em tempo real da Castelinho. Bom, eu falava da João Leme dos Santos, então o trânsito um pouco mais complicado para quem vai fazer realmente essa conexão ali com a Raposo Tavares, tanto na expressa como também na própria marginal. A Francisco José Yubi também apresenta um movimento intenso. E a José Merenciano Prestes de Barros está fluindo o trânsito, mas também o movimento é muito grande. Ó, agora a gente começa a ter uma noção por que é logo no início. Mas não é possível, gente. Do outro lado, é isso mesmo? Essa quantidade de carros retornando, chegando aqui para a região central, muito maior o movimento para quem está chegando em Sorocaba do que quem está saindo. Ou
2: exatamente,
0: não,
2: pode ver que lá na descidinha que você tem, que é aquela, ali é um sabão, eu digo, aquela pista, tem bastante carro, Moreto.
0: E não é questão de semáforo, não. É que o pessoal vai desembocar, digamos assim, na marginal, e ali é preferencial para quem já está na marginal. Mas olha a quantidade de carros chegando nesse. Isso aqui é em tempo real, certo?
2: Isso, em tempo real.
0: Ou seja, 7h19. mas também para quem está saindo, né, rumo a Castelo, ou naquele Y, quem está lá na frente, saindo um pouco mais para a esquerda, para Itu, para Salto, para Indaiatuba, para Campinas, aquela região de Campinas, Rodovia do Açúcar, enfim, ali o movimento vai encontrar, o motorista vai encontrar um movimento intenso. Mas olha a quantidade de veículos chegando agora para a alça ali, gente. Saindo da alça e entrando exatamente na Castelinho. E essas imagens aí é o nosso internauta que está interagindo conosco, nos enviou em instantes, são fotos aí, dando conta de que a nossa Castelinho realmente está com trânsito complicado. Ali, na verdade, é anda e para, tá? E não é a partir do quinto ou sexto, não, já é do terceiro, quarto quilômetro por ali. Bom, a gente vai atualizando por aqui. Ó, PGR pede condenação de Eduardo Bolsonaro por coação, hein? Esse deputado é acusado de atrapalhar processo sobre tentativa de golpe de Estado. 7:20, a qualquer momento a gente volta falando das estradas por aqui e do trânsito, não só em Sorocaba, Votorantim, cidades do nosso entorno, sempre em nome que do Alto Posto Ipiranga 2400, tradição e qualidade que te levam mais longe.
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0: Aos 74 anos, falece Maria Aparecida Benevenuto Luiz. O sepultamento será no Memorial Park por volta das 11 horas, então é na manhã desta terça-feira, com o corpo saindo ali da Ofebas de Santa Rosália. Falece Marcos Antônio Parra Dias, aos 62 anos de idade. Sepultamento será por volta das 4 horas da tarde, cemitério Saudade. Falece Antenor Rodrigues Tiago, aos 77 anos de idade. Corpo vai para o crematório Memorial Metropolitano de Piracicaba. E o velório está acontecendo na Ufebas ali de Santa Rosália. São 7:22, nós registramos aqui alguns falecimentos, então todas as nossas condolências, enfim, nossos sentimentos aí, não é? Aos familiares enlutados, tá bom? Rápido intervalo por aqui, contemplando os nossos apoiadores, como sempre. Daqui a pouquinho tem um café virtual que é uma delícia, tá? E como sempre a gente tem esse punhado de pessoas aqui nos acompanhando e a gente agradece. E depois, muita informação no seu rádio. Continue conosco.
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1: 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A Fé tá pronta aí ou não tá, Sabrina?
2: Tá pronto, tá prontíssimo, Moreto.
1: Então tá bom, 7h28, só tô vendo a fumaça por aqui e o aroma, porque o sabor mesmo não dá pra experimentar nada.
2: Não, cadê o Jota Santista pra fazer um café pra nós?
1: É, o cara usa coadura ainda, o cara é muito antigo, meu pai do céu.
2: E eu quero começar dando um bom dia todo especial, eu tenho que sempre falar o nome dele por primeiro, porque ele manda aqui 5h10 da manhã. Olha, Sabrina, eu tô ouvindo, eu falo, mas tá ouvindo o quê? O jornal só começa 10 para 7. Bom dia, meu querido Arruda, nos ouvindo no seu veículo, indo ali para os seus compromissos. Daqui a pouco ele pega a combosa dele e começa a passear aqui pela região central de Sorocaba.
1: É, a carteira dele é H, né?
2: É H e J. Bom dia, Carlos Carmelo aqui conosco, Maria Aparecida e seu Antônio, Andréia Marques, Jair Luiz sumiu esse final de semana lá do Grupo Escoteiro. Falei, ué, que será que aconteceu? Eu devia estar com frio. G. Araújo, sua linda de bonita, fui convidada pro Arraiá dos Araújos. Olha, ai, que delícia. Aí eu vou, com certeza. Sonho.
1: Vai ter dança do ventre?
2: Não, é a junina.
1: Ah, tá, é quadrilha.
2: É quadrilha. Tá, Ana Campos, Marcelo Santos, meu querido jornalista Fernando Negrão aqui conosco, Eliane Glube, Márcio Silva também daqui a pouquinho abrilhantando a região central aqui de Sorocaba, Rosalina Santos e o Edson Sanches nos botões lá no Senac.
1: Boa, quero mandar uma orientação especial pro Marcos Almeida. O dia que eu não mando o link pro Marcos, ele fica bravo, já fala bom dia e já, mas eu, dependendo do tom que ele usa no bom dia, eu já sei se ele tá cobrando alguma coisa, mas hoje, logo cedinho, o link já tava à disposição dele.
2: Disponível,
1: ou
2: já.
1: Ou seja, tá nos acompanhando por aqui, tá bom? 7h30, Serginho, que é da administração do Centro Cirúrgico do Hospital Moreira, tá conosco. Ainda bem que agora tá escrito Hospital Moreira, apareceu um HM aqui que eu não sabia do que se tratava.
2: Imagino.
1: Sidney Zuin, Welder, Nicolas Gabriel, José Rubens e Robson, Tony e Hugo Flávio também. De vez em quando tem uns barulhos aqui, mas um estranho, tá? É o tempo que tá fechando aqui no centro.
2: É o tempo que tá fechando aqui no centro.
1: Trovão.
2: Bom dia, meu querido Tabajara, Júnior Guerzoni. Júnior falou que tava frio, por isso que ele não foi na recreação ontem.
1: Amanhã é o dia, hein? Amanhã é o dia da nossa missa campal lá.
2: Ah, é mesmo. Eu vou estar lá, viu?
1: Nossa Senhora,
2: vou estar lá.
1: Sério?
2: Vou, porque eu faço questão de ir lá visitar você, de ver você lá falando. Dirceu Machado, Riva de Brito, Clauci Fernandes, a Aliane Gonçalves, a Marlene, o João Saranzo, o pai e a mãe do nosso querido Joãozinho, chefe Turu, lá do grupo Baltazar Fernandes, Oswaldo e Sara, Karina Almeida, Capitão Brotas, daqui a pouquinho com o seu minuto de reflexão, já mandou aqui pra mim, viu, Capitão? Já tô...

0: antenada aqui.
1: Todo agitado, Capitão Brotas, porque o sábado tá chegando, tem a festa do pastel lá na Creche Maria Clara.
0: É outro que eu vou passear
1: como
0: também.
1: Como amanhã tem a nossa missa campal, a expectativa de mais de 5 mil pessoas se acotovelando por ali, mas num ato religioso que tem um impacto muito grande em toda a cidade de Sorocaba. O padre Wilson se comprometeu a participar conosco aqui, desde que sua agenda permita.
0: Olha,
1: tá?
0: Que bacana.
1: Frank Camargo tá conosco também, né?
0: Tá conosco também. Amanhã tem o Frank abrilhantando aqui também.
1: Boa, boa. Colaboradores da Farma Ponte, obrigado pelo carinho de sempre. Minha querida Tereza Badini, com essa mulher não para, meu
0: não,
1: Deus do céu.
0: Não, a agenda dela, falei, Tereza, venha fazer aqui uma visita. Não,
1: que sabe, jeito,
0: não, tô corrida.
1: Tô corrida. Janaína Gabarte, Ronaldo Penitente, colaboradores de onde aqui? Do Grupo Única.
0: Grupo Única.
1: Haja segurança, hein? Que é isso, gente. Alessandra Júlia Paz, meu querido Jota, o cara que dorme com o pijama de bolinha lá, preto e branco, porque ele é santista, né? Quem mais aqui? Minha querida Penha, extraordinária terça-feira pra Penha, Penha Antunes.
0: Isso.
1: Mais o Éder Santos. Quem mais aqui?
0: Simone Melo, o Jura do Parque São Bento, Cláudia Gondim. A Cláudia todos os dias me encontra, fala, eu ouvi meu nome na rádio. Falei, que bom.
1: E o tio Jura aqui, preocupado.
0: Não.
1: O tio Jura.
0: Tá frio, ele falou.
1: Ele acompanha as sessões lá do Congresso.
0: É.
1: E qual é a preocupação dele? Se passa ou não passa 4x3? Não é 4x3, é 5x2, é 6x1. Ai, meu
0: daqui
1: Deus.
0: Daqui uns dias vai trabalhar só um dia por semana.
1: Vai trabalhar no domingo, que é o dia de descansa. Cláudio Gundim,
0: a
1: Paulo.
0: Cláudia.
1: Ai, Cláudia. Perdão. O Paulo Odite também, mais Clari, Michael. Clari, Michael não é lá do...
0: Lá em Campo Grande, Mato Grosso do Sul, você acredita?
1: Mato Grosso do Sul.
0: É.
1: Você sabe quando eu falo Mato Grosso do Sul, a gente lembra da Tebet lá, né?
0: É.
1: É, porque ela foi, inclusive, prefeita lá, né? Filha de Ramos Tebet, enfim.
0: Olha só.
1: Senadora, tá brigando por isso. Everaldo Furacão, minha querida Lázara com seus pets, que só dorme com esse frio aqui, né?
0: Os pior que só dorme mesmo, os três. É até bonito de ver.
1: Ah, como assim os três? Ah, vão lá ser acompanhados dos pets.
0: É, dos pets.
1: Tá bom. Dona Sueli tá na Vila Carvalho e a minha querida Dona Sueli também, que é uma outra pessoinha, assim, que a gente tem um carinho muito especial, tá lá em Votorantim.
0: Isso.
1: E ali o Netão Luiz nos acompanhando, tá?
0: Mandar um bom dia todo especial pro Douglas, que tá em Tatuí, tá nos ouvindo aqui também pelo 87.7, nossas
1: bom,
0: mídias sociais.
1: Que bom.
0: Pessoal de Tatuí, um abraço.
1: Os comerciantes do centro, daqui a pouquinho, todo mundo já, né? Com as atividades, com os estabelecimentos abrindo aí, atendendo o povo, tá? Porque começo, estamos no começo do mês, bom, dia 12 ainda tem muita gente recebendo, aquela coisa
0: toda. É, porque tem gente que vai começar a receber, tem aqueles pagamentos que é 15, 30 também, né? Essa semana tem pagamento de novo.
1: E tem aquele que já, que gastou dinheiro lá até o quinto dia do mês e já tá pensando no vale do dia 20. Gente.
0: No caso, eu já tô pensando nas minhas férias já.
1: É, tem esse detalhe também. E pra você que tá aniversariando, né? Exatamente nesse dia 12, é uma data emblemática, viu, gente? 12 de maio, ano de 2026, que Deus o abençoe, que seja um dia assim de muitas felicitações, presentes, mimos, que o dia tenha mais de 24 horas, porque você merece. Nossas homenagens para os aniversariantes desta terça-feira, Sabrina.
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1: Disponibilizando para você, meu querido ouvinte, aqui o nosso WhatsApp, para você interagir o tempo todo aqui conosco, 981879879. Tem muita informação por aqui. Começo dizendo que a segunda turma do Supremo Tribunal Federal formou maioria para manter Rodrigo Manga no cargo de prefeito de Sorocaba. A gente só está resquentando isso, porque ontem nós falávamos a respeito disso, não é, Sabrina?
0: O ministro Gilmar Mendes foi o quarto a votar favorável provavelmente pela permanência do prefeito.
1: Também acompanharam o relator Nunes Marques, os ministros Dias Toffoli e André Mendonça.
0: Com isso, o placar já está em 4-0. Falta apenas o voto do ministro Luiz Fux.
1: Rodrigo Manga havia sido afastado durante a operação Copia e Cola, que investiga supostas irregularidades em contratos da saúde no município.
0: O julgamento ocorre em plenário virtual.
1: A movimentação política para as eleições estaduais e federais já começou nos bastidores de Votorantim, hein?
0: É isso mesmo. Faltando cerca de 5 meses para o pleito, deputados e pré-candidatos intensificaram a disputa por apoios de vereadores, suplentes e ex-candidatos bem votados da cidade.
1: As articulações ocorreram por meio de reuniões reservadas, telefonemas e visitas políticas realizadas nas últimas semanas.
0: Agora, lideranças locais iniciou oficialmente o trabalho de apoio aos candidatos escolhidos.
1: O objetivo dos pré-candidatos é fortalecer presença nos bairros e ampliar o alcance junto ao eleitorado.
0: Mesmo sem garantir transferência automática de votos, o apoio político continua sendo considerado estratégico nas campanhas.
1: Bom, para esse ano de 2026, a votação envolve, claro, deputados, senadores, governadores, presidentes e tudo mais, mas aqueles parlamentares que estão nos seus redutos eleitorais nas suas cidades enquanto vereadores, por exemplo, se não são candidatos, né? E eles têm essa prerrogativa, embora vereador pode disputar as eleições aí buscando um espaço no legislativo e até mesmo no Congresso, mas quem não está nessa vibe aí, tá trabalhando por esse ou aquele deputado. É bem isso, vira aqui um cabo eleitoral. Lembra que ontem a gente conversava com o Roberto França e ele falava, sim, quem vai apoiar e tudo certo. Entre eles, o Flávio Bolsonaro, não, o irmão do Bolsonaro lá, né? 7:37 agora. Vamos em frente com as informações por aqui, Sabrina.
0: O ministro Alexandre de Moraes do Supremo Tribunal Federal determinou a suspensão da aplicação da chamada Lei da Dosimetria na execução penal de Nara Faustino de Menezes, condenada pelos atos antidemocráticos de 8 de janeiro de 2023.
1: Só lembrando que a decisão vale até o plenário do STF, ou pelo menos vale até que o plenário do Supremo Tribunal Federal julgue ações que questionam a constitucionalidade da lei.
0: Segundo Moraes, a existência das ações representa um fato novo relevante que pode influenciar o julgamento do caso.
1: Com isso, apenas seguirá sendo executada normalmente, mantendo as medidas já impostas.
0: A suspensão ocorreu um dia após a promulgação da lei pelo presidente do Congresso Nacional, Davi Alcolumbre.
1: Olha, vamos falar que um estudo está apontando aí desinformação sobre PL, que é o projeto de lei da misoginia.
0: Um levantamento do Observatório Lupa aponta o crescimento da desinformação nas redes sociais sobre o chamado projeto de lei da misoginia.
1: Segundo o estudo, políticos e influenciadores de direita impulsionaram conteúdos falsos e teorias conspiratórias após a aprovação do texto no Senado.
0: A proposta prevê a inclusão da misoginia na lei do racismo, com penas de 2 a 5 anos de prisão para práticas enquadradas como ódio ou aversão a mulheres.
1: E de acordo com os pesquisadores, o principal pico de engajamento ocorreu após publicação do deputado federal Nicolas Ferreira, relacionando o projeto aprovado a outro texto legislativo que não fazia parte da proposta em discussão, ou seja, a chamada desinformação que confundiu um pouquinho a cabeça das pessoas, né? 7:39. A cultura em destaque por aqui.
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1: A tradicional festa julina beneficente de Sorocaba chega à 45ª edição, com grandes atrações nacionais e novidades para o público, Sabrina.
0: Exatamente, o evento será realizado entre os dias 8 de julho e 2 de agosto, lá no Paço Municipal, no Alto da Boa Vista.
1: Deixa eu até me programar aqui, vamos ver quem, para onde eu vou, deixa eu ver. Entre as atrações confirmadas estão Ana Carolina, nessa eu vou.
0: Essa você vai,
1: Nando,
0: né?
1: Nando Reis, também vou. Belo, não vou. Fico a distância aqui, tá? Bruno e Marrone, vai. Henrique Juliano, opa, e pra quem gosta do sertanejo, o Leonardo vem também, é?
0: Vem, você
1: mas
0: viu?
1: Consegue cantar o cara? Já não tá, mas consegue.
0: Fofinho.
1: Tão fofinho, ele tá meio fortinho. Pedro Sampaio, quem mais aqui? João Gomes tá fazendo, vai ter um sucesso, né?
0: Exatamente.
1: E Paralamas do Sucesso, que sobrevive ao tempo aí, tá? Paralamas do Sucesso. O que mais que eles anotam aí?
0: Pode ir lendo aí que eu vou mostrar
1: pra
0: você.
1: A programação também terá shows de stand-up Comedy Circo, gratuito, espaço infantil ampliado e área gastronômica reforçada, gente, ó. Aí, ó, toda a programação para você se agendar.
0: E olha só, a arena principal será novamente coberta e terá a capacidade para cerca de 20 mil pessoas por dia.
1: Que é isso, gente.
0: E a festa é promovida pela Associação das Entidades Participantes da Festa Julina Beneficente de Sorocaba com apoio da Prefeitura. Olha aí, bonito.
1: É, programação para todo gosto aí, não
0: é? É.
1: Bacana. Tem rap, ó, tem até Raimundos, mais Ira, mais CPM 22, é isso?
0: É isso mesmo.
1: Alexa também, é?
0: Alexia.
1: Ah, fala. não, mas eu tô vendo a Alexa, que eu tenho em casa.
0: Ah, não, essa não vai.
1: Não é aquela, essa é outra, essa é a Leste.
0: E lembrando, Moreto, que todos os shows, com exceção, né, do camarote, eles são gratuitos e com exceção do dia 24, que é o Henrique Juliano e Léo Foguete, que é pago.
1: Ah, tá. Por que será que só esse que tem que pagar, hein?
0: Então,
1: é pelo,
0: né,
1: momento deles,
0: né? Eu acho que o cachê deles deve ser um pouquinho alto.
1: Tá, então a gente precisa ajudar um pouquinho a pagar, tá? Bom, vamos em frente aqui, outras atrações, estamos falando de cultura no Jornal da Fox, edição de hoje, uma terça-feira, e essa friaca danada aqui, tá? 7:42, Sabrina.
0: A Secretaria de Turismo de Sorocaba abriu inscrições para mais uma edição do City Tour gratuito da cidade.
1: Os passeios acontecem neste sábado e também no domingo, dias 16 e 17 respectivamente, com a saída ali na Casa do Turista, no Jardim Santa Rosália.
0: O roteiro inclui pontos históricos, turísticos e culturais de Sorocaba, com duração aproximada de 3 horas e acompanhamento de um guia especializado.
1: As inscrições podem ser feitas pela internet no portal oficial da Prefeitura.
0: E agora a gente vai fazer um minuto de reflexão com o nosso querido Capitão Brotas.
1: Tá certo, sempre com o apoio do Gabinete de Leitura Sorocabano. 7:42.
0: Fala o tema para nós aí.
1: Fé e esperança. Aí sim, hein? Vamos acompanhar.
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3: Fé e esperança. Queridos amigos, precisamos ter muita fé em Deus nosso Pai, essa força extraordinária da natureza, Criador deste universo maravilhoso. Somos seus filhos amados, mas estamos em diferentes níveis de evolução. E necessitamos de muita paz, compreensão e principalmente dos estudos espirituais para que consigamos nos compreender melhor. Quem somos, de onde viemos, o que aqui estamos fazendo e para onde iremos após a morte do nosso corpo físico. Jamais se revoltar contra Deus e sempre que possível pedir forças e sabedoria para que possamos ultrapassar os obstáculos que surgem em nossa vida. Devemos ser cautelosos, mas acima de tudo, amorosos e depositar muita confiança, fé e esperança que conseguiremos vencer todos os momentos turbulentos. Não devemos perder a esperança e a fé em Deus. João Brotas, minuto de reflexão.
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1: Sorocaba, 7:48. Você acompanha conosco a edição desta terça-feira aqui do Jornal da Fox. Particularmente você, internauta, que está conectado conosco, onde quer que você esteja, está nos prestigiando, pode ter certeza que a gente agradece e é um agradecimento de coração. E para você, ouvinte do rádio, está ali na nossa frequência, 87,7 também. Nosso melhor, muito obrigado, tá bom? 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É isso, é bem isso, tá? 7:51, dá um bom dia todo especial pro meu querido Carmelo e para toda a sua equipe. 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Vamos em frente com as informações, você acompanha conosco o Jornal da Fox.
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1: Eu juro que eu já vou falar de saúde por aqui, mas eu quero ouvir a Samira Bueno, que é diretora executiva do Fórum Brasileiro de Segurança Pública, porque o governo está lançando hoje um programa contra o crime organizado. Tem áudio dela? Dá para ouvir ou não?
2: Seis, então. Me parece que tem um lado positivo, que é de pelo menos a gente encerrar esse ano com algo no papel e um plano estruturado, focado no enfrentamento ao crime organizado.
1: Tomara realmente. O plano terá 4 eixos de implementação e depende da adesão dos governos estaduais. Então, eu repito aqui, o governo está lançando hoje esse programa contra o crime organizado e resta saber se os governos vão aderir à ideia. Vão abraçar, vão comprar aí a ideia. E a gente está num momento tão delicado, principalmente por conta também das eleições, não que a culpa seja das eleições. É que essa questão de disputa, às vezes ninguém quer dar o braço a torcer, não é? Então pode ser aí, de repente, um programa excepcional, digamos assim, mas que na prática pode até não virar por conta dessa rivalidade que existe entre parlamentares, enfim, partidos. É aquela disputa política, gente, principalmente num ano tão importante como é esse ano de 2026 por conta das eleições. 7:53. Olha que assunto seríssimo aqui, tá? O câncer pode estar no DNA da sua família. maior estudo genômico do Brasil encontra mutação hereditária em 1 a cada 10 pacientes. Isso é preocupante, mas o estudo está sendo feito nesse sentido para clarear a cabeça de todos nós aí, tá? Esse estudo é pioneiro e está mostrando que identificar a alteração genética antes de a doença aparecer pode mudar radicalmente o que o médico e paciente fazem a seguir. É plano de tratamento com certa antecedência. Quando a gente fala em câncer, toda vez que ele é tratado precocemente, a possibilidade, a chance de recuperação e até de cura é muito maior, tá? Bom, agora é assim, ó. Imagine descobrir, depois de um diagnóstico de câncer, que a doença não surgiu apenas por acaso e que seus filhos, irmãos e pais podem carregar a mesma predisposição no DNA sem saber. Foi exatamente isso que aconteceu com parte dos pacientes acompanhados pelo maior estudo genômico do câncer já realizado no Brasil. Esse trabalho foi publicado no periódico científico The Lancet. A Américas sequenciou o genoma completo de 275 pacientes com câncer de mama, próstata ou intestino em hospitais públicos das 5 regiões do país. O resultado mais impactante: 1 em cada 10 carregava uma mutação hereditária, ou seja, uma falha no DNA que aumenta drasticamente o risco de câncer e pode ser passada de geração em geração. Tá dado o recado aí. 7:55. Vamos em frente com as informações por aqui.
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1: Olha, Sabrina, nós estamos ainda no outono brasileiro, mas de repente já há uma certa preocupação, campanhas e mais campanhas, principalmente porque o inverno promete, hein?
4: Exatamente, Moreto. Com a chegada das baixas temperaturas, o Fundo Social de Solidariedade de Sorocaba reforça a campanha de inverno 2026 para arrecadação de roupas e cobertores destinados a famílias em situação de vulnerabilidade.
1: A campanha recebe cobertores, agasalhos, roupas e calçados em bom estado de conservação ou até mesmo novos.
4: As doações podem ser feitas até o dia 31 de agosto no Paço Municipal, de segunda a sexta-feira, das 8 da manhã às 5 da tarde.
1: A prefeitura informou ainda que diversos pontos de coleta estão espalhados pela cidade.
4: A relação completa pode ser consultada no site oficial do município.
1: 7:56. Vamos ajudar, hein? A solidariedade faz parte, né, desse momento aí. Até porque quando você tem uma prefeitura municipal, um fundo social de solidariedade tomando a frente aí, desenvolvendo campanhas, é uma questão de a gente abraçar a ideia, né? Tecnologia em destaque por aqui.

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1: E a gente já fala de tecnologia porque está rendendo essa entrevista com a Samira Bueno, tá? Ela que é diretora executiva do Fórum Brasileiro de Segurança Pública. Vamos ver um bocadinho mais?
2: A gente tem 7 meses, ainda que o governo federal lance esse programa hoje, a gente sabe que a atual gestão não vai colher os resultados de um programa como esse, mas se o próximo gestor, o próximo presidente, os próximos governadores estiverem imbuídos dessa causa, a gente pode daqui 4 anos ter essa conversa num outro patamar.
1: Vamos aguardar então, tá certo. 7:57, cientistas voltaram a discutir a hipótese do falso vácuo, teoria da física moderna que sugere a possibilidade de o universo estar em um estado metaestável.
3: Segundo especialistas, isso significaria que o universo aparenta estabilidade, mas poderia migrar para um estado mais estável de forma instantânea.
1: E apesar da repercussão, físicos afirmam que não há motivo para preocupação imediata.
3: A hipótese está relacionada ao comportamento do campo de Higgs e continua sendo considerada extremamente improvável em escala humana.
1: Dá até medo quando a gente lê essas laudas aqui, porque a tecnologia avança assim com uma rapidez enorme, que de repente o que a gente tá imaginando para daqui 2-3 anos acontece no dia seguinte, pronto, e pega você mesmo de calça curta aí, tá? 8:00 da manhã, 9 graus, já tem o sol marcando presença aí na nossa janela panorâmica, dá para perceber alguma coisa?
3: Já tenho, não? Já.
1: Nós temos imagens ali da Castelinho, é possível? É, porque, nossa, na última vez que a gente visualizou ali, a situação tava complicada, hein, gente? Punhado de carro circulando logo no início da Castelinho ali, né? A partir dos 5, 6, 7 quilômetros ali, a gente já tá acostumado. Até naquela conexão que tem ali com a própria a Celso Charuri, né? Como a gente fala. Oh, mas continua a mesma coisa, dá a impressão que é a mesma imagem.
3: Piorou. Não, mas agora pode ver que tá mais pra região ali do...
1: Agora pra quem tá saindo de Sorocaba.
3: Isso, Sorocaba, pra zona industrial também.
1: Pra quem tá chegando, tá na pista contrária, chegando pra atingir a Alça e depois a própria a Marginal do Aguirre, aí diminuiu um pouquinho o fluxo de veículos, mas olha o monte de carro saindo, gente. Agora eu não entendi, porque é bom a gente que vai para viagem mesmo, né? Que vai pegar Castelo ou coisa parecida,
3: apesar,
1: né?
3: Que horário de ainda para o pessoal entrar não fechou, porque agora são 7:59, então até umas 9 horas da manhã o pessoal tá indo pro trabalho.
1: Ah, é? Porque ali nós temos uma zona industrial também, tem Aparecidinha, daqui a pouco tem Éder, Cajuru, um pouco mais à frente lá, né? Que é isso, gente? Muito carro, hein? É que a nossa frota também é absurda, né? Vamos fazer o seguinte, gente, ó. O Breno Zonta tá chegando por aqui e o assunto é esse aqui, ó. 68 milhões vivem em bairros dominados pelo crime do Brasil. Ontem eu tava acompanhando pelo crime no Brasil, né? Ontem eu tava acompanhando o Jornal Nacional e é impressionante o quão essas pessoas que moram, né? Nessas regiões aí, nesses bairros, favelas, a rigor, né? Principalmente Rio de Janeiro, gente, eles seguem uma cartilha, né? São reféns, na verdade, tudo ali é determinado, o que compra, onde compra, em que momento compra, né? Eles não têm o mínimo de autonomia. Então a gente fala em comunidade, mas como você vai chamar de comunidade se você não tem liberdade alguma, que você tem que seguir regras impostas de uma maneira completamente irregular, né? Que não tem nada a ver com o direito de ir e vir, mas é uma realidade. Mas quando se fala em 68 milhões, é muita gente, é muito mais gente do que muitas cidades aí do nosso estado, do nosso país, para se ter uma ideia. Vamos acompanhar atentamente o que nos coloca aí o Breno Zonta, com o apoio da agência Rádio Web. Acompanhe.
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5: Mais de 68 milhões de pessoas convivem diretamente com o poder exercido por grupos criminosos no Brasil. Essa é a estimativa de um relatório que foi divulgado.

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1: Cobra com e a hora certa por aqui no Jornal da Fox, 8:06. Bom dia para você de rádio ligado, bom dia também para você, internauta, conectado conosco, hein? 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Por conta até dessa instabilidade que nós tivemos aí no final de semana, tá? Tô olhando aqui, gente, ó, União Europeia sanciona a Rússia por deportação de crianças ucranianas. Bloco Europeu acusa país de mudar identidade e colocar menores para adoção. Ô, situação delicada. Daqui a pouquinho a gente vai repercutir aqui a Rádio Web que a gente anunciou aqui com o Breno Zonta, trazendo detalhes e informações. Medo, na verdade, né? Porque ele ia falar exatamente sobre esse punhado de gente aqui, ó, 68 milhões vivendo em bairros dominados pelo crime no Brasil. Agora, legislativo em destaque por aqui. Por falar em legislativo, lembrando que hoje é dia de sessão na Câmara Municipal, não só de Sorocaba, como também em Votorantim. Daqui a pouco tem repercussão por aqui. E o ouvinte interagindo conosco, vamos acompanhar.
2: Moreto.
1: 8:07.
2: Alô,
1: minutos.
2: Moreto. Alô, Sabrina. Bom dia. Esquenta os ouvintes com notícias quentes, porque a friaca tá difícil.
3: Não tirou o pijama. Nosso querido Tabajara. Não tirou que o pijama fofinho.
1: Ainda. E tá difícil de tirar o pijama hoje com essa friaca aí. Ele tem toda a razão. Olha, é Pedro Krieger, que é conhecido como Pedrão, será o coordenador em Votorantim da campanha do pré-candidato a deputado estadual Leandro Soares.
3: Figura histórica do Partido dos Trabalhadores na cidade, Pedrão construiu uma trajetória política ao lado do irmão José Boca, referência do campo progressista no município.
1: Leandro Soares é presidente do Sindicato dos Metalúrgicos da Sorocaba Região, mora em Votorantim e recebeu neste ano o título de cidadão votorantinense, concedido pela vereadora Lucélia Ferrari.
3: Segundo Pedrão, a campanha terá foco no eleitorado ligado às pautas progressistas com articulação junto a movimentos populares, sindicatos e lideranças comunitárias.
1: Ele informou que pediu licença de suas atividades profissionais para se dedicar integralmente à campanha até o mês de outubro, se aproximando ali das eleições. Por outro lado, o ex-vereador e ex-secretário municipal professor Luciano Silva também confirmou que disputará uma vaga de deputado estadual em 2026.
3: Filiado ao Partido Progressista, o político afirma que Votorantim precisa voltar a ter representação própria na Assembleia Legislativa.
1: A parceria política será com Maurício Neves, que deve buscar a reeleição para deputado federal.
3: Luciano destaca atuação nas áreas de educação, causa animal, esporte e defesa de pessoas autistas e de suas famílias.
1: Já a vereadora Lu Ferrari terá papel de destaque nas articulações políticas do Partido dos Trabalhadores em Votorantim para as eleições do ano deste ano.
3: A parlamentar confirmou apoio ao deputado federal Gilmar Tato, ou Tatu, um dos nomes históricos do Partido Trabalhista Paulista, que já teve forte atuação política junto ao município.
1: É, Gilmar Tato, que é do Partido dos Trabalhadores, vez ou outra está fazendo visitas aqui para nossa região, tem muita influência e tem muita experiência também enquanto parlamentar, né? Para o deputado estadual, Lu Ferrari declarou apoio ao pré-candidato Luiz Fernando, que vem ampliando presença na cidade por meio de ações sociais ligadas ao esporte.
3: Entre elas está o projeto social Tigrinho Votorantim, desenvolvido no bairro Votocel e voltado para crianças e adolescentes de 6 a 16 anos.
1: O projeto atende aproximadamente 200 jovens com atividades esportivas, distribuição de uniformes e ações de inclusão social.
3: A iniciativa é apontada por apoiadores como ferramenta de aproximação com famílias da cidade.
1: Vou falar nesse projeto social Tigrinho Alegria Votorantim, a qualquer momento a gente vai destacar aqui, né? A produção está trabalhando nesse sentido, essas ações sociais, principalmente com relação à coleta aí, porque nós estamos vivendo já esse momento de campanha aí, de agasalho e tudo mais, né? E esse projeto tem esse lado, esse viés aí, extremamente solidário, tá bom? 8:10, o ex-vereador Mauro dos Materiais confirmou a pré-candidatura a deputado estadual nas eleições de 2026.
3: Segundo aliados, Mauro decidiu disputar diretamente uma vaga na Assembleia Legislativa após receber convites e sondagens para apoiar outros nomes políticos da região.
1: A dobradinha política será com Guiga Peixoto, que é pré-candidato a deputado federal por Tatuí. Pediu da gente aqui.
3: Mauro ganhou destaque nas eleições municipais de Votorantim em 2024, ficando entre os mais votados para prefeito.
1: Tá, mas outro papel relevante foi na condição de vereador, com uma aceitação extremamente favorável na cidade de Votorantinense. 8:11 agora, e a Câmara Municipal de Votorantim realizará agora em 21 de maio duas audiências públicas e o propósito é discutir lei de diretrizes orçamentárias de 2027.
3: As reuniões acontecerão às 10 da manhã até às 7 da noite no plenário professor Pedro Augusto Rangel.
1: Já a proposta define metas e prioridades do orçamento municipal para o próximo exercício.
3: A convocação segue exigências da lei de responsabilidade fiscal e busca ampliar a participação popular nas decisões sobre investimentos e planejamento da cidade.
1: Muito bem, 8:12, vamos de utilidade pública, prestação de serviço por aqui.
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1: E por falar em utilidade pública, as últimas 6 pessoas são retiradas de navio com surto de hantavírus, tá? A Organização Mundial da Saúde recomendou isolamento para todos que estavam a bordo, né? E foram repatriados. Uma pesquisa divulgada pelo Fórum Brasileiro de Segurança Pública revela que quase 60% dos brasileiros com mais de 16 anos têm medo de sofrer violência por causa de posicionamento político.
3: O levantamento aponta que cerca de 99 milhões de pessoas demonstram receio de agressões motivadas por divergências partidárias.
1: As mulheres aparecem como as mais preocupadas com o tema, já os homens lideram os relatos de agressões sofridas.
3: Apesar dos números elevados, a pesquisa mostra uma redução em comparação ao período eleitoral de 2022, marcado por forte polarização política.
1: Fazer um comparativo aqui, não é exagero da minha parte não, tá? Quando você discute política, para essas pessoas que estão extremamente envolvidas, não é muito diferente quando você tem discussões também no campo da religião e particularmente no campo do esporte, do futebol especificamente, tá? É como tem muito pouco de racionalidade na hora dessas discussões, então o medo acaba prevalecendo mesmo, né? Então tem gente que briga por futebol, briga por religião e agora brigando por política também. Por isso que é bom seguir essa orientação que os mais experientes, né? Os mais idosos nos passam aí, tá? Ó, não discuta, tá? Não discuta política, não discuta religião, tem o seu posicionamento, obviamente, mas sem muita discussão, porque não vai ter consenso. É muito complicado, porque sai um pouco do campo da racionalidade, não é? Então, política, religião, e o futebol, o esporte, não é muito diferente, tá bom? Principalmente o futebol, não é? 8:14 agora, seguimos. Daqui a pouco o nosso WhatsApp, então vamos lá.
4: Sabrina, bom dia a todos vocês da rádio, bom dia a todos os ouvintes, né? Hoje seja um dia assim frio, mas que seja bem abençoado a todos. Bom dia, bom dia, bom dia. Deus abençoe o dia de vocês.
1: Tá certo. Nosso áudio não tá do jeito que a gente gosta, né, Sabrina? Tá, estamos corrigindo aqui. Fica tranquilo. A Prefeitura de Votorantim realizou 156 cadastros para castração gratuita de cães e gatos durante o programa Quinta com o Prefeito. Sabrina.
3: Os atendimentos ocorreram no Auditório Municipal Francisco Beranger. Além desses registros, outros 150 já haviam sido feitos anteriormente na Secretaria de Meio Ambiente.
1: As cirurgias estão marcadas para o dia 18 de maio e será ali no Sermag.
3: Segundo a Prefeitura, os tutores receberão orientações e horários agendados para os procedimentos.
1: Ainda sobre a Prefeitura de Votorantim, ela vai realizar audiências públicas sobre o Plano Municipal de Saneamento Básico no próximo dia 13 de maio.
3: Os encontros acontecerão às 10 da manhã e às 2 da tarde no Auditório Municipal Francisco Beranger.
1: O plano prevê debates sobre abastecimento de água, esgoto, limpeza urbana, drenagem e manejo de resíduos sólidos, buscando melhorias na qualidade de vida da população.
5: Câmara fria funcionando.
1: Vamos ver, Rádio Web, tá no jeito? Pode ser? Então tá bom. Desce o cara amigo, tá por aqui. O assunto fala sobre comércio alimentícios que encontram nova forma de reduzir custos. Vamos acompanhar com o apoio da agência Rádio Web.
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5: A câmara fria funcionando o dia inteiro, o freezer abrindo e fechando sem parar. Em negócios do setor alimentício, a energia elétrica virou um dos custos que mais pesam no caixa. Restaurantes, padarias, açougues e mercados operam com equipamentos de alta potência praticamente 24 horas por dia. E parte desse consumo excessivo acontece em hábitos da rotina que passam despercebidos. O coordenador comercial da Ecoenergia, Pedro Burger, explica onde estão os principais gargalos.
7: O desperdício de energia nesse ramo de atuação, ele está principalmente na refrigeração e climatização. Então temos equipamentos desregulados ou sem manutenção que acabam consumindo mais do que o necessário, né? Além disso, a abertura frequente de câmeras frias, uso simultâneo de vários equipamentos e a falta de planejamento nos horários de maior demanda acabam elevando consideravelmente o consumo. Como tudo isso faz parte da rotina, muitas vezes passa despercebido, né? Mas pesa no custo do fim do mês.
5: Segundo o especialista, quando a empresa entende como e quando consome eletricidade, fica mais fácil identificar desperdícios, ajustar a operação e melhorar a previsibilidade dos gastos. Esse acompanhamento também abriu espaço para modelos mais flexíveis de contratação do serviço, como o Mercado Livre de Energia, em que a empresa negocia diretamente de acordo com o próprio perfil de consumo. Pedro Burger esclarece como isso pode impactar o lucro dos negócios.
7: O Mercado Livre, ele traz mais controle e previsibilidade, né? Então a empresa, ela vai poder escolher o seu fornecedor, ela vai poder negociar melhores condições e contratar a energia de uma forma que seja mais adequada ao seu perfil de consumo. Isso vai trazer redução de custo e mais estabilidade no orçamento. Além disso, abre espaço para contratar energia de fonte renovável, né? O que também agrega valor ao negócio.
5: Pedro lembra que dias mais quentes, horários de pico e mudanças na rotina da cozinha também impactam diretamente a conta de luz. Por isso, monitorar os padrões de consumo pode ajudar o empresário a planejar melhor os custos da operação. De São Paulo, Décio Caramigo.
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5: Sorocaba são 8 horas e 22 minutos. No começo aqui, gente, do Jornal da Fox, edição desta terça-feira, nós falávamos, né? Que hoje nós teríamos uma temperatura um pouco mais tranquila em relação à data de ontem. Ontem fez muito frio, principalmente no período da tarde e noite, né? E de manhã, antes que o sol, né, ganhasse mais espaço, né? Mais intensidade, né? Hoje também não está sendo diferente, mas um pouco menos em relação à data de ontem. E amanhã, muito provavelmente, menos ainda. Ou seja, então é a tendência de que nós tenhamos uma elevação de temperatura até quarta-feira, principalmente durante o dia, com o sol marcando presença. Mas há uma expectativa também de frente fria chegando para o final de semana. Então, por favor, hein? Vá se preparando aí, tá? 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

0: 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Esse é o nosso endereço por aqui, tá? Tem Facebook, tem canal no YouTube, tem aplicativo para o seu Android e também para o seu iOS. E tem esse telefone aqui, ó. Anote aí. Eu espero, vai lá pegar sua caneta, seu lápis. 981-879-879. É exatamente o meio que você tem para invadir, é como se fosse a senha, a chave aqui do nosso estúdio, tá bom? Aí você desenvolve toda a programação conosco, ainda que à distância, ainda que de forma virtual, basta você ter o aparelho aí na palma da sua mão e estar com a internet, tá? 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Então eu repito, 981-879-879, Sabrina. Vamos em frente com as informações por aqui.
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0: Bom, gente, a perseguição termina com morte em Sorocaba, hein? Uma perseguição policial iniciada após um roubo em uma residência, né? Ou a uma residência, como preferirem, em Votorantim, terminou com uma mulher presa e um suspeito morto na noite desse domingo. E agora fiquei na dúvida. Residência em Votorantim, mas foi domingo em Sorocaba.
2: Foi uma perseguição, né? Então eles vieram parar para Sorocaba.
0: Ah, tá certo.
2: Segundo a polícia militar, os criminosos invadiram uma casa, renderam e amarraram moradores antes de fugir com diversos objetos e o carro das vítimas.
0: Durante o patrulhamento, policiais localizaram o veículo na região da Vila Aeroporto, então é na Zona Norte ali, é isso?
2: É isso mesmo. Uma jovem de 18 anos foi presa em flagrante.
0: Outro suspeito tentou fugir e entrou em uma residência.
2: Ainda conforme o boletim de ocorrência, ele foi localizado armado e acabou baleado durante a intervenção policial.
0: O SAMU foi acionado, mas o homem já estava morto, né?
2: Os objetos roubados foram recuperados e devolvidos às vítimas.
0: A ocorrência foi registrada como roubo, tentativa de homicídio, legítima defesa e morte decorrente de intervenção policial.
2: O caso será investigado pelos policiais civil e militar.
0: Tá, pelas polícias aí, no caso, tanto a civil como a militar, né? A empresa Splice Indústria, Comércio e Serviço foi fundada em Votorantim, passou a ser investigada pelo Tribunal de Contas do Estado do Rio de Janeiro por suspeitas de irregularidades em uma licitação milionária de radares eletrônicos.
2: A investigação
0: apura possíveis indícios de direcionamento e formação de cartel no processo realizado pelo Departamento de Estradas de Rodagem no Rio de Janeiro.
2: A suspeita ganhou força após a diferença entre as propostas da Splice e da segunda colocada ter sido de apenas um centavo em um dos lotes.
0: Bom, o contrato prevê a instalação de 302 radares em rodovias estaduais e pode chegar a cerca de R$1 bilhão com renovações.
2: O caso também foi levado à Assembleia Legislativa do Rio de Janeiro.
0: Já o DR lá do Rio de Janeiro, DR Carioca, portanto, afirmou que a concorrência ocorreu com transparência e informou que não houve recursos após a homologação do resultado. Vamos em frente, 8:30, estamos com o Jornal da Fox, edição desta terça-feira.
2: Já duas técnicas de enfermagem e uma responsável técnica foram demitidas em Bambuí, Minas Gerais, após aplicarem água destilada no lugar da vacina contra a gripe em 42 pacientes acamados.
0: Meu pai, segundo a prefeitura, os profissionais confundiram os frascos durante a vacinação domiciliar.
2: O erro foi comunicado pelas próprias funcionárias da Secretaria Municipal de Vacina de Saúde.
0: Bom, os pacientes serão revacinados corretamente e seguem acompanhados pelas equipes médicas. Menos mal. Bom, a negligência está mais do que estabelecida aqui, né? Agora, a água destilada não traz tantos prejuízos assim, né? Mas podia ser uma outra coisa aqui, não é, Sabrina?
2: Exatamente. E o frasco é o que me deixa mais impressionada, porque o frasco de água destilada, Morito, ele é um frasco de 10 ml de plástico. E geralmente as vacinas, elas vêm num frasco de vidro.
0: E a quantidade é bem menor, né?
2: Então, assim, é bem difícil confundir. Se eles me falam que ela confundiu com soro fisiológico, com magnésio de cálcio, potássio,
0: né?
2: Sódio, aí a gente podia até falar, não, é porque os frascos são parecidos. Mas falar pra mim que confundiu com um frasco de vacina é bem, bem difícil.
0: Bom, complicado até pra gente interpretar essa situação aí, não é? Mas nenhum julgamento precoce.

0: Exatamente.
1: 8:31, por aqui notas internacionais.
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1: Só voltando um pouquinho naquelas informações policiais que a gente falava, é meio que caso de polícia isso, mas a Polícia Federal faz operação contra desvio de emendas parlamentares, tá? Agentes cumprem diligências em endereços ligados ao deputado Marcelo Queiroz, que é lá do Rio de Janeiro, ok? Bom, notas internacionais por aqui, os Estados Unidos concluíram a retirada de 13,5 kg de urânio altamente enriquecido, isso na Venezuela, viu, Sabrina?
0: O material era remanescente de um antigo reator de pesquisa desativado desde 1991.
1: A operação contou com a participação de autoridades venezuelanas, especialistas do Reino Unido e da Agência Internacional de Energia Atômica, que é ligada à ONU.
0: O transporte foi realizado em 3 etapas, incluindo deslocamento terrestre, transporte marítimo e o envio aos Estados Unidos.
1: Segundo autoridades norte-americanas, a medida reforça a segurança nuclear internacional. Vou chamar aqui o Alan Barbosa, porque o assunto que ele traz aqui pra gente, com o apoio da agência Rádio Web, às 8:33, tem tudo a ver com uma proposta na Câmara que vai facilitar assédio eleitoral do trabalhador. É disso que a gente fala agora aqui no Jornal da Fox.
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4: O Brasil vai virar uma Venezuela, os empregos vão acabar. Essas frases foram utilizadas dentro de empresas em Santa Catarina para persuadir empregados a votarem no candidato dos patrões nas eleições presidenciais de 2022. Na semana passada, a 7ª turma do Tribunal Superior do Trabalho condenou 3 associações empresariais catarinenses a pagar R$ 600 mil de indenização por dano moral coletivo. E esse não é um caso isolado de assédio eleitoral. Na contramão da proteção aos trabalhadores, o deputado Evair Melo, do Progressistas do Espírito Santo, protocolou um projeto de lei para permitir o assédio no ambiente de trabalho. Para o advogado e diretor do Movimento de Combate à Corrupção Eleitoral, Luciano Caparrós, a proposta fragiliza ainda mais o trabalhador em períodos eleitorais.
5: Então, o que se está buscando agora nesse projeto é regularizar isso e permitir que as empresas possam receber candidatos e fazer a sua propaganda. Isso traz uma fragilidade, porque o funcionário, ele se sente coagido, ele tem o risco de ser demitido. Como nós vimos nas últimas 2 eleições, os donos das empresas fazem essa coação ao funcionário. Então, o que a gente está buscando é impedir que esse projeto seja aprovado.
4: Em 2024, o Ministério Público do Trabalho registrou 965 casos de assédio eleitoral de patrões e gestores contra empregados e servidores públicos. Dentro das repartições estatais foram 420 denúncias. Para Luciano Caparrós, o crime eleitoral também cria um desequilíbrio entre candidatos.
5: Em lugares comerciais, você não pode fazer esse tipo de propaganda, porque sempre vai ter alguém que vai ser beneficiado, privilegiado em detrimento dos demais. Se fosse, por exemplo, uma universidade que traz os candidatos para um debate, ela é obrigada a convidar todos os candidatos. Para fazer uma entrevista de rádio ou de televisão, é possível desde que você faça com todo mundo, como são os debates. Esse tipo de propaganda, convidando o candidato para vir fazer propaganda dentro da empresa, sempre é para privilegiar e beneficiar algum candidato específico.
4: Em nota, o Movimento de Combate à Corrupção Eleitoral defende uma ampla discussão sobre o tema no Legislativo para assegurar a proteção da autonomia do trabalhador, a neutralidade do ambiente profissional e a garantia do voto livre, sem qualquer forma de coação direta ou indireta. Agência Rádio Web de Brasília, Alan Barbosa. Olha.

0: um ponto importante, não é, Sabrina? A gente sabe que as campanhas eleitorais, elas são, não são baratas, obviamente, não é? Então é muito comum, que os políticos aí, candidatos, pré-candidatos, enfim, recorram a determinados empresários buscando recursos mesmo, né? Para que se banque aí essas campanhas que, eu repito aqui, são, financeiramente falando, são volumosas, né? E vez ou outra, nessas transações todas, esse ou aquele empresário coloca à disposição, abre esse precedente, digamos assim, e faz o convite para que o candidato, o pré-candidato, visite essa ou aquela empresa e fale das suas intenções, faça a campanha. Na verdade, é uma campanha, tá? Poderia ser uma coisa normal, porque nada impede que alguém chegue num determinado grupo, seja numa empresa ou não, enfim, e fale daquilo que ele tem enquanto metas, né? Que tipo de postura ele terá a partir do momento que seja eleito, coisa parecida. Agora, daí o empresário, né, aquele que fez o convite para esse ou aquele parlamentar, para uma palestra, para uma conversa, para uma reunião com os profissionais, com os funcionários. Daí o empresário fazer aí esse assédio, digamos assim, essa pressão para que o seu funcionário vote nesse ou naquele candidato. O voto é livre, né, gente? Meu Deus do céu, é uma coisa muito particular, cada um de nós, né? A gente tem essa prerrogativa, né? Então aí não pode, é uma situação extremamente delicada. Só que o empregador, ele tem exatamente essa postura, ainda que equivocada, mas ele tem esse poder, digamos assim, de repente ele penalizar, né? Como é que ele vai saber também se o funcionário votou ou não votou, né? Mas ele faz a ameaça antes, o que também é completamente irregular, nada ético, né? Mas enfim, a isso damos o nome de assédio mesmo, assédio moral acima de tudo, né? 8:38, a saúde em destaque por aqui, Sabrina.
1: Moreto, quero mandar um bom dia pro pessoal que tá na live aqui conosco, a Ana Lúcia Campos, bom dia, aqui tá saindo um café, então pode trazer aqui na rua São Bento 190.
0: Quem é que mandou o recado?
1: Essa é a Ana Lúcia Campos.
0: Sabe se o café de máquina de
1: coador? Acho que não, acho que é de coador, né? De papel. Noredir Lopes, bom dia, galera da notícia.
0: O tio Jura, é isso?
1: Tá descansando, ele falou.
0: Boa, tio, tá certo, hoje
1: ele Simone, é Simone Lucas, amiga, tá 9 graus aqui em Dayatuba, vocês estão servindo café e eu estou fazendo agora.
0: Opa.
1: Deus abençoe grandemente vocês e o jornal.
0: Boa, boa. Você falou do tio Jura aí, não é assim também, tá? Você fica pegando no pé do seu tio aí, você vai perder sua mesada, tá? Ele só descansa segunda, terça, a quarta, deixa eu ver, a quinta também e a sexta.
1: Isso.
0: Só nesses dias, tá?
1: Tá.
0: E sábado ele trabalha meio período e domingo trabalha o dia inteiro, tá bom? A escala
1: é o
0: dele,
1: contrário.
0: A escala dele é 2 pontos.
1: Aliane Gonçalves, bom dia. Maria Aparecida, bom dia. É. Bruna, bom dia aqui no plantão já, que seja de paz, e quero parabenizar a todos. Boa. Os profissionais da área da enfermagem, que é o coração da saúde. Deus abençoe e capacita cada vez mais a todos.
0: Hoje é
1: e
0: dia,
1: João,
0: né?
1: Batalim, bom dia a todos.
0: Maravilha, nosso querido Eduardo também tá atento. Eduardo aí, a Claudete também, hein?
1: Sim, claro. Eu quero mandar um bom dia todo especial pro Alexandre Aires. Alexandre, aqui é a Sabrina, da Fox Rock FM. Tô te aguardando aqui, tomar um café comigo aqui, querido.
0: Tá certo. Faz esse chamado, não. Faz com eco.
1: Vou fazer com eco. Aqui, ó. Olha que legal, Alexandre.
0: Tá legal. Como é que você consegue fazer essas coisas aí?
1: Eu também queria saber como aconteceu.
0: É muita tecnologia, tá? 8:40, o Cruzeiro com o hantavírus preocupa autoridades, tá? Vamos falar de saúde aqui no Jornal da Fox.
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0: Bom, gente, olha, as Ilhas Canárias se preparam para receber um cruzeiro afetado por um surto de hantavírus. A embarcação MV Ondios, né, deve atracar para o início da evacuação de passageiros e tripulantes considerados de alto risco pela Organização Mundial da Saúde.
1: E o que, que o diretor-geral da Organização Mundial da Saúde está falando, Moreto?
0: Bom, ele está acompanhando, o Tedros Adhanom está acompanhando pessoalmente a operação. Está em carta aberta aos moradores da região. Ele afirmou que o risco para a saúde pública é considerado baixo e destacou que a situação não se compara à pandemia da Covid-19. Até o momento, 6 casos da doença foram confirmados e 3 mortes foram registradas.
1: O hantavírus é considerado raro e não possui vacina nem tratamento específico.
0: Bom, gente, voltamos a falar do tal do detergente aí, tá?
1: Que tá dando o que falar.
0: É, mas eu tô
1: precisando
0: da
1: contar
0: vida.
1: Uma coisa.
0: Eu não preciso lavar mais a louça lá em casa, não,
1: né? Desculpa. Você sabia que tem uma empresa... que começou, fez um lançamento do seu produto agora, porque todos os produtos da IP foram retirados das prateleiras dos supermercados.
0: Certo.
1: Então, a Bombril veio e lançou agora o detergente deles, assim, colocou até um comercial em alta pra poder vender mais. É... a economia é...
0: é, na desgraça de um, de repente tira proveito o outro, né?
1: Tal é complicado. O Centro de Vigilância Sanitária de São Paulo mantém a recomendação para que consumidores não utilizem produtos da IP apontados pela Anvisa com falhas graves no processo de fabricação.
0: Agora tem um porém, gente, posso estar enganado aqui, vamos falar especificamente do detergente para vocês aí que tem mais prática aí, não é?
1: Não entendi, eu não lavo louça, quem lava é o Jota Santista.
0: Não, mas não importa, para quem lava, quem lava a louça, normalmente é de cada 10 pessoas, quem tá na cozinha ali lavando louça, coisa que eu vale, até pela capacidade que tem,
1: vocês
0: são mulheres, correto?
1: Sim.
0: Eu mal enxugue, olha lá, né? De vez em quando eu quebro um copo lá, tomo uma ardura. Mas é assim, se você vai só no sabãozinho, por melhor que seja ali a pedra ali, é pedra que fala?
1: É pedra,
0: pedra
1: de sabão.
0: É também IP, não é?
1: RP.
0: Entre outras marcas, né? Eu sou da época do Minel ainda, gente. Mas ele não tira a tal da gordura, tira?
1: Não.
0: A Claudete concorda com essas coisas que você tá falando aí?
1: Sabão em pedra não tira gordura.
0: Não tira, então você é obrigado a usar o detergente.
1: Isso.
0: Tá, tem uns detergentes vagabundia que você paga mais barato, mas também não tira, você gasta mais.
1: Sim, claro.
0: Então acaba saindo mais caro até, né? E o IP era um deles, gente, que fazia esse resultado. É bom, é que ninguém contava com essa questão da tal da bactéria, que é extremamente
1: especial. Sabe o que eu queria saber? Como que essa bactéria foi para lá?
0: É... nossa, ontem eu joguei a esponja fora, porque diz que na esponja que fica mais ali.
1: Ixi, né? Na esponja é o que mais fica, né? Bactéria na esponjinha de louça.
0: Mas compra uma esponja adequada também, vai comprar, se quiser, 99 centavos, aí não dá muito certo, né? Tem esponja, como que é? O Bright, não sei da quanto, que é o Ultra Bright lá no Céu das Quantas?
1: Que chique, né, você?
0: Ai, meu Deus.
1: Eu uso aquelas de 99, ainda no armarinho Fernandes.
0: O alerta permanece mesmo após a empresa conseguir suspender temporariamente a proibição de comercialização de alguns lotes, Sabrina.
1: Então a gente vai voltar a falar que entre os produtos citados estão lava-louças, sabão líquido para roupas e desinfetantes de lotes específicos.
0: A orientação é para que consumidores verifiquem as informações divulgadas pela Anvisa e interrompam o uso dos produtos incluídos na medida sanitária.
1: A Vigilância Sanitária também orienta estabelecimentos comerciais a retirarem os itens das prateleiras até uma nova decisão.
0: Outra informação importante aqui, envolvendo essa área da saúde, é que a Secretaria da Saúde lá no estado mineiro, Minas Gerais, portanto, confirmou a primeira morte por hantavírus no estado neste ano.
1: A vítima foi um homem de 46 anos que teve contato com roedores silvestres em área de lavoura no município de Carmo do Paranaíba.
0: Segundo a Secretaria, a cepa identificada no Brasil, ela não é transmitida de pessoa para pessoa, não, tá?
1: Caso não tenha relação com o registro recente da doença em navio de cruzeiro.
0: Bom,
1: o caso não tem nada a ver.
0: É verdade, o rotavírus ele é transmitido principalmente pela inalação de partículas presentes na urina, fezes e saliva de roedores contaminados.
1: É como se fosse a leptospirose também, né?
0: É leptospirose, é verdade. 8:45, o Brasil realizou homenagens às vítimas da Covid-19 no primeiro dia nacional em memória das vítimas da pandemia, que foi oficializado pelo presidente Luiz Inácio Lula da Silva.
1: Projeções com o nome das vítimas e mensagens de homenagem foram exibidas em prédios públicos de Brasília, São Paulo, Rio de Janeiro, Fortaleza, Porto Alegre e Manaus.
0: O Ministério da Saúde destacou o papel do SUS dos profissionais da linha de frente da vacinação no enfrentamento da pandemia que matou mais de 700 mil pessoas no país.
1: Já especialistas recomendaram a realização anual de rastreamento de fragilidade com pessoas acima de 65 anos, com parte da rotina médica.
0: Bom, a recomendação foi publicada pelo estudo no Medical Journal of Australia, né? Segundo os pesquisadores, a fragilidade aumenta o risco de quedas, hospitalizações e perda de independência. O objetivo qual é?
1: É identificar precocemente sinais do problema para permitir que tratamentos e intervenções antes do agravamento do quadro.
0: Tá, ó, vamos falar de economia por aqui rapidinho, gente. 8 horas e 46 minutos agora, Sabrina.
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0: Finalmente, hein? Pra você, pobrão como eu aqui, que teve que dividir aí em 5 parcelas o tal do IPVA. Ufa, vem aí a última, tá? Não vai esquecer da última não, tá? Por favor, senão depois tem uma complicação danada.
1: Minha,
0: né?
1: Eu já paguei. É, a Secretaria da Fazenda de São Paulo retomou o calendário de pagamentos do IPVA deste ano.
0: Neste mês vence a quinta e última parcela do imposto para quem optou pelo parcelamento.
1: Os vencimentos seguem conforme o final da placa do veículo.
0: Aí, e vamos falar uma coisa também, por que que muita gente acaba optando aí, opta pelo parcelamento? Porque o desconto é ínfimo, gente, é muito pequeno o desconto. Faz um desconto maior, você vai ver como muita gente vai preferir, né, pagar uma vez só, né? O prazo começa nesta terça, hoje, portanto, para placas terminadas em 1 e segue até o dia 23 para placas final 0.
1: A secretaria alerta que atrasos geram multas, juros e até quebra do parcelamento.
0: E não é pouca coisa a multa não, tá? O pagamento pode ser feito via Pix, utilizando QR Code, né? Gerado exclusivamente no site oficial da própria Secretaria da Fazenda do Estado de São Paulo.
1: Já os postos de atendimento ao trabalhador do estado de São Paulo oferecem mais de 18 mil vagas de emprego nessa semana.
0: Bom, as funções com maior número de oportunidades são auxiliar de logística, alimentador, é isso mesmo? De linha de produção e operador de telemarketing.
1: Entre as cidades com mais vagas disponíveis estão Itapecerica da Serra, Itapevi, Santana de Parnaíba e Embu.
0: Ali perto, na grande São Paulo, a rigor. Na região, o Pátio aqui de Votorantim, disponibiliza mais de 300 oportunidades, gente.
1: Os interessados podem procurar uma unidade do PAT ou acessar a plataforma Trampolim para consultar vagas e cursos de qualificação.
0: Vamos falar da Alfebas por aqui, 8 horas e 48 minutos. 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

0: Muito bem, 8h50, o esporte em destaque por aqui para CJA Esporte. Pois não, Sabrina?
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0: Bom, gente, hoje já entra em campo Internacional e Atlético, por exemplo, não é? Cruzeiro e Goiás e Fluminense e Operário. Nós estamos naquela fase onde 32 equipes do futebol brasileiro que estão inseridas aí na Copa do Brasil vão buscar 16 vagas, ou seja, é a classificação para a chamada fase oitavas de final da competição, tá? No primeiro jogo, Internacional venceu o Atlético, o placar foi de 2-1, então hoje, pro time gaúcho que joga em casa diante da sua torcida, o empate é o suficiente. O Atlético tem que reverter a situação. Se fizer aí 3-2, tá tudo bem, é ele, Atlético, quem avança. Se fizer 4-2, é ele, né? Que vai pra... Não, enfim, se ele fizer com diferença de um gol, é pênalti, tá bom, gente? O empate cabe ao time gaúcho, né? Bom, então essa questão do saldo aí tem um peso fundamental. Cruzeiro pega o Goiás, por exemplo. Muito equilíbrio na primeira partida em Goiânia, 2-2. Hoje o Cruzeiro, dentro da sua torcida, tem tudo para avançar. Mas esse time do Goiás é um time chato, tá? O time que tá participando é da Série B do Campeonato Brasileiro. Bom, isso hoje, né? O Operário vai encarar o time do Fluminense, só que o jogo é no Maracanã e na primeira partida o placar foi de 0-0. Hoje quem vencer leva a classificação para a próxima fase. É que o Fluminense não tá numa fase legal não, tá? O Operário pode complicar. Já amanhã, o Juventude encara a equipe do São Paulo. Na primeira partida deu São Paulo que venceu pelo placar de 1-0, tá? Só que hoje o jogo é lá no sul, naquela friaca lá, né? Amanhã, perdão, então São Paulo vai ter muita dificuldade. Vasco e Paysandu se enfrentam amanhã. O Vasco venceu o primeiro jogo 2-0, portanto tá com a classificação bem encaminhada. Santos e Coritiba, a gente não sabe o que pode acontecer. No primeiro jogo, há 15 dias atrás, na Vila, deu um empate de 0-0. Agora o time do Neymar, se quiser a classificação, tem que vencer, só que tem que combinar com o adversário, porque o jogo é lá no Paraná, né? Amanhã ainda, Mirassol e Bragantino, muito equilíbrio aqui, porque o placar foi de 1-1. E o Mirassol tem o apoio da sua torcida, né? Então tá de olho nessa vaga, mas o Bragantino é um time chato também, tá? Palmeiras e Jacuipense também se enfrentam amanhã, 21h30. Palmeiras, tranquilo, fez o placar inicial aí de 3-0 e agora pega o time do Jacuipense, não é? Que terá o apoio da sua torcida. O mando é da Jacuipense, tá? Ceará e Atlético Mineiro se enfrentam amanhã também. Na primeira partida deu Atlético Mineiro 2-1. E a gente lembra que o time do Remo jogou contra o Bahia e o Remo fez o placar de 3-1, gente. Então meio que tá encaminhada essa classificação, mas o Bahia vai tentar vender caro, né? Caso se despeça também da Copa do Brasil, a exemplo que aconteceu na Libertadores, o time do Rogério Ceni. Um momento delicado. Aí na quinta-feira teremos 4 partidas e é o encerramento realmente desta fase, tá bom? Chapecoense e Botafogo. Botafogo venceu por 1-0 o primeiro jogo. Atlético Goianiense e Atlético Paranaense, primeira partida deu 0-0, então quem vencer leva no confronto dos Atléticos aí, e o time do Confiança vai encarar o Grêmio pela frente. O Grêmio fez o placar de 2-0, tá com a classificação encaminhada também. Corinthians fez 1-0 diante do Barra, só que agora joga com o apoio da sua torcida e tem tudo realmente para se qualificar, tá bom? Depois da chamada fase oitavas, é só para um outro momento. Ainda tem aqui CRB, Fortaleza, Vitória e Flamengo. Aí fechamos, portanto, esta fase. E vamos conhecer os 16 times que vão avançar, tá bom? Fortaleza venceu o CRB 2-1. E a gente lembra que o Flamengo passou pelo Vitória também. O placar foi de 2-1. Gente, 8h54, rapidinho. Dá pra gente ouvir aí a Daniela Esperon, porque ela fala do Neymar, né? Que volta à pré-lista da seleção. E a própria Argentina também acabou divulgando nomes. Já em clima de Copa do Mundo, Daniela Esperon tem as informações por aqui. Vamos acompanhar.
2: A Copa do Mundo de 2026 está chegando, é logo ali em junho. E nesta segunda-feira, todos os preparativos para esse evento que vai paralisar todo mundo. O sonho da Copa do Mundo está praticamente adiado para Estevão. E mais uma semana de expectativa para o veredito final sobre Neymar. Na verdade, a CBF enviou uma lista de pré-jogadores convocados para a FIFA com 55 nomes. A ausência do jogador do Chelsea por conta de lesão já era esperada e foi sacramentada nesta segunda-feira. Já o camisa 10 do Santos repete o padrão das outras listas extensas de Carlo Ancelotti. A sua presença na lista dos 26 que serão anunciados na semana que vem ainda é uma dúvida. Falamos da seleção brasileira, mas a Argentina também divulgou nesta segunda-feira sua pré-lista, que conta com Flaco Lopes e Giai, jogadores que atuam no futebol brasileiro na pré-lista de convocados para a Copa de 2026. A seleção de Lionel Scaloni não anunciou ainda qual será a data da convocação oficial, mas obviamente a seleção será liderada por Lionel Messi. Uma outra situação também chamou atenção nesta segunda-feira, até porque Curaçao, que é estreante na Copa do Mundo de 2026, terá que encontrar um novo treinador. Fred Hunter decidiu renunciar ao cargo de técnico da seleção após quase 3 meses de trabalho. O anúncio foi feito pela federação através das redes sociais. Portanto, o treinador falou sobre a saída da equipe, disse que a seleção precisaria seguir em frente, mas ele não quer prejudicar e por isso preferiu sair. Hunter comandou a seleção de Curaçao do mundo de 2026, Daniela Esperon.
0: Muito obrigado, viu, Daniela Estevão. Rodrigo Militão, as ausências aí, certamente, né? Nesta lista que será anunciada pelo Ancelotti na próxima segunda-feira, dia 18, tá? E o Neymar, nessa relação aí de 55 jogadores, enfim, vamos aguardar se ele vai ou não vai pra Copa, enfim. Quando ela falou do Flaco Lopes aí, falou do Giai, são jogadores que integram o elenco da Sociedade Esportiva Palmeiras. O Flaco, inclusive, podendo ser titular. O Giai é mais para compor elenco, é bem por aí, tá bom? Faltando 2 minutinhos, falamos de esportes por aqui para CJA Esportes, tá? Quero dar um abraço todo especial, particularmente para você ouvinte que tá aí conosco e para você internauta também nos prestigiando nessa manhã fria de terça-feira e mais essa edição aqui do Jornal da Fox. Fechamos essa, Brena. Bom dia para todo mundo e amanhã a gente volta, né?
3: É isso mesmo, Morito. Bom dia para você, ouvinte Fox Rock FM 87.7, nossas mídias sociais. Um ótimo dia. Se for sair de casa, leve o casaco, porque tá fazendo bastante frio.
0: É verdade.
3: Guarda-chuva também, né, caso chova. E até amanhã, se Deus quiser.
0: 2 minutinhos para as 9 horas. Ótima terça-feira para todos nós.
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Olá, ouvintes da Rádio Fox Rock. Aqui quem tá falando é Durval Neto pro Minuto do Rock. O som que a gente vai rolar nessa noite é de uma banda inglesa chamada Massive Wagons. A banda tem 7 álbuns de inéditas lançados, o mais recente deles do ano passado, chamado Earth to Grace. O som que a gente vai rolar é uma das músicas desse álbum, chamado Underdog. É isso então, galera. Vamos ouvir o hard rock dos britânicos do Massive Wagons, porque as novidades do rock vocês só encontram aqui, na Rádio Fox Rock, a Rádio Rock de verdade.

agora tem som da banda Starbucks com a música metal tradicional. Confira esse som também no YouTube.

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do Rock está começando. São duas horas de música. Vamos atravessar juntos gerações, marcar romances, festas, estradas, momentos difíceis e também aqueles dias que a gente gostava de viver. E aliás, gostaria de reviver, não é? Aqui não toca só sucesso, aqui toca memória. Cada música tem história, uma época, um sentimento escondido em algum lugar na nossa vida. E hoje a seleção está daquele jeito, rock nacional e internacional, só pedrada. São canções que fizeram multidões cantarem juntas. Tem música que virou hino, refrão, impossível de esquecer, e tem aquela guitarra que arrepia logo nos primeiros segundos. Então aumenta aí, aumenta o som. Você está pelo celular, você está pelo carro, você está pela Alexa, você está ouvindo como? Quem gosta de música de verdade, a partir de agora, clássicos do rock pela Fox. 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

programa começando. Essa primeira música para abrir o programa é do álbum Big Band. E olha que poucas músicas conseguem traduzir tão bem aquele sentimento de solidão silenciosa que muita gente carrega no peito sem contar para ninguém. A composição fala de dor, abandono, necessidade de encontrar alguém disposto a ouvir, acolher e simplesmente estar presente. A metáfora de lanterna dos afogados representa justamente isso, um ponto de luz em meio ao deserto, alguém tentando salvar quem está se afogando emocionalmente. Rabbit Viana dá um peso emocional enorme à letra, e não é uma música feita para gritar, é feita para tocar por dentro. A reflexão que fica dessa música, que às vezes as pessoas que mais sorriem são justamente as que mais precisam de ajuda. Nunca subestime o poder de ouvir alguém e simplesmente estar presente. De 89, Lanterna dos Afogados, aqui pela Fox, para Paralamas do Sucesso, para a gente começar o programa de hoje.

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2: Olha, eu vou trazer uma música aqui. Em 1985, o que é que você andava fazendo, hein? Você lembra? Mas para e pensa só em coisas boas. Eu estava entrando no jornalismo da PUC de Campinas em 85. Eu sou um filho da PUC. O Traje Rigor estava lançando essa música, que era, na verdade, um tapa bem-humorado na cara do Brasil da época, com ironia pura, em plena redemocratização. A música virou quase um retrato do país tentando se encontrar. Inútil, o Traje Rigor, lá de 85, aqui nos clássicos do rock.

0: de verdade.
1: É, de verdade, é, realmente. Vamos voltar em 71? O que é que você fazia nessa época? Eu já estava com 6 anos, viu? Uma reflexão sobre tempos difíceis, mesmo em momentos de sucesso. A época era de guerra do Vietnã e a música traduz bem esse clima de incerteza. Creedence Clearwater Revival. Have you ever seen the road?

Muito bem, e a gente sempre lembra aqui que você pode pedir sua música para tocar no Clássicos do Rock, viu? Vai aqui no ícone do WhatsApp da Fox pelo aplicativo ou pelo site. Você deixa aí uma mensagem aqui pro Jarbas Duarte que a gente vai colocar com certeza essa música na próxima programação aqui dos Clássicos do Rock. O que acontece? Sextas, das 7 da noite às 9 da noite, reprise aos domingos, também das 7 da noite às 9 da noite. Você dando aquele passeio pela cidade, curtindo Clássicos do Rock. Bem, vamos voltar mais uma vez no tempo, hein? Que tal 1985 mais uma vez? Essa música, na verdade, é uma declaração intensa de amor e personalidade. Nada de meio termo por aqui. O rock nacional explodia e ganhava identidade própria no Brasil. Claro, com ele, Cazuza, Exagerado.

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Adoro essa vinheta, viu? Muito boa. Vamos voltar mais um tempo? Ó, Clássicos do Rock volta em 1972. Essa música ganhou uma velocidade, uma liberdade na estrada, praticamente um DNA do rock. Era o auge do hard rock, com guitarras dominando o mundo. Highway Star, The Purple, de 72, aqui nos Clássicos do Rock.

0: bom. Completa, completa. Olha o som dessa guitarra, que coisa espetacular. Completa, completa.
1: Thank you. That was a new song. That was a thing called Highway Star. It's all about a freak in his car. Just goes bombing up and down the country all the time and having a good time.
0: Very well. Completa, boa.
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0: É, vamos completar mais meia hora de música aqui nos clássicos do rock. Essa música do Raul, defendendo o direito de mudar sempre. A ideia dele era fixa, nem pensar. Em plena ditadura, era um recado corajoso e cheio de filosofia. Metamorfose ambulante, claro, na voz dele de 73, Raul Seixas pra gente.

Pois é, Raul Seixas, puxa, eu adoro a voz do Raul, você gosta, hein? Vamos fazer um coro, hein? Raul, vá lá, você, vá, Raul, Raul. Vai, Raul, mais um trechinho, quando é que você nasceu?

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1: 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Pois é, 24 horas no ar, clássicos do rock, sextas das 7 da noite às 9, é reprise aos domingos, das 7 da noite também às 9. A próxima música que vem aí, clássicos do rock, você não vai acreditar, essa música foi um fracasso lá em 84, verdade, a primeira versão da música foi um fracasso, quase ninguém ouviu, não tocou em lugar nenhum, passou despercebida, mas a canção foi criada lá nos anos 80 por dois integrantes de uma banda, veja você, ainda antes da formação definitiva da banda, né, do grupo, na época tinha outro nome, era Listen One. Listen One, com uma pegada mais simples, mas aí Mother Hiker, vocalista da banda, fez o seguinte, fez a música mudar e ganhar nova força, principalmente por causa da voz marcante dele, que alcançava notas altas. Você vai ouvir Take On Me, aqui nos clássicos do rock.

pois é, mais uma paradinha, mais meia hora e a gente volta já já aqui nos Clássicos do Rock. 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Então segura aí que eu volto já já.

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Muito bem, abrindo mais meia hora aqui dos clássicos do rock pela Fox. Bem, essa próxima música que está entrando aqui na programação, que vai até às 21h, eu digo que é considerada uma das músicas mais importantes da história do rock. Ela foi criada e essa canção começa suave, quase sem uma conversa íntima, vai crescendo até explodir em uma das partes mais intensas que já foi feita no rock mundial. Ela, quando foi escrita, essa letra ela é cheia de metáforas sobre ambição, escolhas, espiritualidade e o vazio de quem acredita que tudo pode ser comprado. Já o autor criou um solo de guitarra que até hoje é tratado como obra-prima. A reflexão que fica nessa música Stairway to Heaven, do Led Zeppelin, lançada lá em 71, fica pra gente que faz a gente pensar em uma coisa muito atual. Tem muita gente tentando subir na vida, mas sem perceber que pra onde está indo de verdade. A música fala de pessoas que acumulam dinheiro, aparência, status, mas continuam vazias por dentro. No fundo, ela lembra que sucesso sem paz não vale muita coisa. E que a felicidade não está apenas na chegada, mas principalmente na maneira como a gente vive a caminhada. Porque às vezes a pessoa conquista tudo, menos ela mesmo. E quem mandou mensagem pra gente ali no arroba Jarbas Duarte, você tem lá meu WhatsApp, foi o Marcos Vinícius de Votorantim. Um abraço para você, Marcão. O Anderson de Itu, o Rafael de Campinas, o Cláudio Rogério de Campinas, o Leandro de São José dos Campos, o João Paulo Ferreira de Araçatuba, o Diego Matheus de Bauru, o Edson Pereira de Marília e a Fernanda de Presidente Prudente. Aliás, a Fernanda que está fazendo aniversário hoje, parabéns, Fernanda. Ó, são ouvintes fora de Sorocaba que estão pelo aplicativo que você pode baixar. Coloca aí lá no busca da sua lojinha, né, iOS ou Android, Rádio Fox Rock. Vai aparecer o aplicativo, ali tem facilidades para você sempre curtir a programação 24 horas da Fox. Bem, então vamos lá para essa meia hora, começando com essa maravilhosa música de Led Zeppelin, Stairway to Heaven.

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Os clássicos do rock, cada canção tem uma alma, tem memória. Lá em 2003 virou um hino essa música. Curiosidade, permanece até hoje nas paradas do Reino Unido. A internet começava a influenciar o sucesso musical e nesse ano o esporte tinha o futebol europeu ganhando audiência global. Em 2003, Mr. Brightside, The Killers.

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1: É, não é só ouvir, né? É entender o que fez essa música virar um clássico. Lançada em 85 com forte energia punk, a curiosidade na música marcou a cena em Brasília. O Brasil vivia ofervências, né, cultural dos jovens, e no esporte surgiam novas rivalidades do futebol nacional. Lá em 85 eu volto com essa música dos clássicos do rock, Plebe Rude, Proteção.

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3: Você sabe que toda música tem um porquê? Clássicos do Rock revela isso. E você descobre aqui com a gente. 94, eu trouxe essa música aqui. É, no começo as pessoas imaginavam que era um punk para mainstream. Não, a curiosidade fala sobre a ansiedade e a saúde mental. A juventude se identificava nesse ano com o som direito. Nos esportes, o skate se popularizava mundialmente. E 94 eu trago essa aqui, ó. Green Day, Basket Case.

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1: Muito bem, acabou mais um Clássicos do Rock aqui pela Fox, mas nós temos um encontro marcado, você sabe, né? De segunda a sexta, das 19 às 21. Pois é, a noite ela fica muito gostosa quando a gente que gosta de rock acha uma rádio que toca músicas que a gente gosta, né? Foram 2 horas de música que não ficaram só por acaso famosas. Cada canção toca hoje, atravessa o tempo, porque conseguir ficar parte da vida das pessoas marcando não é qualquer uma. Tem música que lembra juventude, lembra amores, amizade, lembra estradas, né? Quem gosta de ouvir música na estrada e momentos bons também. As fases difíceis que a gente viveu ouvindo um bom som, né, de rock no rádio. Talvez seja exatamente isso que faz o rock continuar tão vivo. Ele conversa com a emoção da gente e do jeito verdadeiro. Obrigado pela companhia, pelo carinho, pelas mensagens que eu recebi. Se você quiser mandar um alô dizendo que você está ouvindo não só em Sorocaba, como também fora do estado e fora do Brasil, vai ser muito legal, não só para mim aqui, Jarbas Duarte, como também para os nossos diretores e proprietários da Fox. Nosso querido Alex fica feliz da vida, né? Eu agora, com a parceria da Rádio Futebol, a gente também compartilha nas transmissões dos jogos lá pela radiofutebol.com.br e que o Clássicos do Rock existe de segunda a sexta, das 19 às 21. E aí aparece gente de vários lugares do Brasil, o que é muito bom, e até fora. Mas tem mais. Logo, logo voltamos, porque a programação prossegue aqui na Fox com 24 horas de muita música que eu tenho certeza que você gosta. Coloca lá, @JarbasDuarte. Ali tem o nosso WhatsApp para você mandar uma mensagem para a gente, tá? 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Combinado? De segunda a sexta, das 19 às 21, eu tô aqui com mais uma edição dos Clássicos do Rock.

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Olha o que são as coisas. Para começar mais meia hora aqui dos clássicos do rock. Essa música que eu vou tocar, ela explodiu nas rádios de uma hora para outra lá em 99. Explodiu de uma forma impressionante. Colocou a banda no cenário nacional praticamente da noite pro dia. Com a melodia simples, refrão fácil e aquele jeito espontâneo de cantar sobre paixão que virou trilha sonora de uma geração inteira. A composição sobre fala sobre amor intenso, quase desesperado, de alguém que tenta chamar a atenção de uma forma que talvez nem perceba o quanto é importante e que está ali sofrendo. O interessante é que essa música tem uma energia alegre, mas por trás dela uma certa carência emocional, aquela sensação de querer ser visto, querido e correspondido. O sucesso foi tão grande lá em 99 que a música virou música de festa, de bares, de rádios e programas de TV. Essa música da Ana Júlia tem uma reflexão que faz a gente lembrar como muitas pessoas acabam colocando a felicidade totalmente nas mãos de alguém. Quando isso acontece, qualquer distância, silêncio ou rejeição parece maior do que realmente é. Gostar de alguém é maravilhoso. Eu sei que eu gosto, você também gosta, mas não dá para esquecer de si mesmo tentando conquistar o outro. Porque amor saudável não deve diminuir ninguém. A pessoa certa soma na sua vida, não apaga a sua identidade. E não é bem isso, hein? Não é bem isso que a gente vê. Ouvindo aqui os clássicos do rock, a Andréia mora em Piracicaba, Wesley mora em Ribeirão Preto. Um abraço, Wesley. Diz ele que baixou o aplicativo com o começo dos clássicos do rock, porque ele me acompanha também no futebol. O Bruno Tavares em Botucatu, a Fernanda em Taubaté, o Felipe Nunes em Indaiatuba, o Jefinho já está um pouco mais longe, mora em Londres. Um abraço para você, Jefferson. Esses dois últimos ouvintes moram fora. Em Nova York, a Andréia e o Carlos, um casal brasileiro que moram nos Estados Unidos e também tem o aplicativo da Fox. Bem, a música, eu fiz todo esse suspense aqui, mas você já sabe qual é. Ana Júlia, Los Hermanos, lançamento de 99, aqui na Fox.

0: Maracanã!
1: Essa parte do show ao vivo é realmente sensacional, o público em pé. Aumenta aí que ela continua.

0: Você sabe que quando a música tocava, duas Ana Júlias mandaram mensagem para mim. A Ana de São Vicente. Ana, um beijo para você, obrigado pela audiência. E a Flávia, que mora em Campinas. Abraços às Ana Júlias pelo Brasil.
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0: Essa aqui começa suave e quando você percebe, já está completando dentro dela. É completamente dentro da música. Em 2005, Chris Martin escreveu para ajudar alguém a se reconstruir. E vamos combinar, todo mundo já precisou de um conserto em algum momento. A música lembra que lá em 2005 você não estava quebrado, só está em processo. É o que diz a música do Coldplay, Flix One.

0: everybody. 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
1: Mas olha o que são as coisas. Energia pura de juventude. O que é que você fazia em 83? Você lembra? A sensação era de que a vida estava começando agora e que a noite ainda promete muito. É o que diz essa música do Barão. É quase impossível vir sem ficar, claro, parado. Se ficar é porque algo está errado e você está com sono mesmo. A mensagem da música pro dia nascer feliz do Barão diz que a vida não precisa esperar segunda-feira para começar. Não, ela começa agora.

0: Valeu, galera! Uma boa noite! Muito obrigado pelo carinho, pela presença, por todo esse calor. Tudo de bom pra vocês, muita saúde! Valeu!
1: Pois é, clássicos do rock. Oh, tem uma música que dá aquele leve aperto, mas necessário. Lá em 2001, eu não sei o que é que você fazia, mas para no tempo para relembrar boas coisas só, tá? Essa música faz a gente pensar no que está deixando passar. E não, não precisa entrar em crise existencial agora. Só dar uma ajustada de rota e já resolve bastante. A mensagem na música do Epitáfio, do Titãs, diz que ainda dá tempo para fazer diferente, até melhor, você sabia disso? Devia.

história a gente ajuda a contar, mas tem algumas que a gente vê que é comum, lutando para sobrevivência. Lá em 1986, os clássicos do rock faz você voltar e lembrar que virou um dos maiores hinos do rock, porque no fundo, todo mundo se vê ali, é um pouco nessa música. A lembrança do que deixa pra gente na música do Bon Jovi é que aguentar firme, tem coisa boa te esperando lá na frente, viu?

Ah, tem música que faz a gente voltar no tempo, não é? Californiana. Essa música do Red Hot Chili Peppers diz o seguinte: é uma música com uma melodia que é boa demais. Lá em 99, ela fala de fama, ilusão e também exageros. Essa música deixa uma mensagem pra gente que nem tudo que parece incrível é realmente. A gente vê isso na rede social, se é que você me entende.

Muito bem, você me dá só um minutinho que a gente volta com clássicos do rock aqui pela Fox. 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
3: Bem, vamos abrir mais meia hora dos clássicos do rock. E vai ser a sua maneira. Eu digo porque a programação da Fox você pode fazer comigo aqui nos clássicos do rock. Você coloca arroba Jarbas Duarte. Você vai achar meu WhatsApp, aí se manda uma relação de músicas pra gente tocar juntos aqui, trazer a descrição, trazer sempre uma reflexão que a música traz. Bem, essa que tá entrando no ar, ela se transformou rapidamente em um dos maiores sucessos da banda. Muita gente não sabe, mas a música é uma versão da canção argentina de música ligeira, de uma banda chamada Soda Stereo. Mesmo adaptada, ela ganhou a identidade própria aqui no nosso país e marcou profundamente o rock nacional. E marcou profundamente o rock nacional nos anos 2000.

cantor, ajudou a transformar a canção em um verdadeiro hino para quem já se sentiu diferente, incompreendido ou fora de padrões. Até hoje, ela continua sendo tocada em shows, rádios. Tem muita gente que coloca na playlist justamente porque é uma música que tem uma mensagem simples, mas é muito forte. Ninguém precisa deixar de ser quem é para agradar os outros. A música A Sua Maneira tem uma reflexão. Lembra uma coisa importante? Viver tentando caber na expectativa dos outros cansa demais. Tem gente que passa anos e anos mudando o jeito de falar, de agir, vestir, até de sonhar, só para aceitar. Mas a verdade é que a nossa força aparece justamente quando assumimos a nossa essência. Quem gosta de você de verdade vai respeitar seu jeito, suas ideias, seus defeitos, até as fases difíceis, até as manias. Porque no fim das contas, ser autêntico vale muito mais do que ser perfeito. E eu aproveito nessa música para mandar abraço pro Everton Dias, ele tá lá em Campo Grande, no Mato Grosso. O Douglas Ribeiro em Salvador. O Douglas é músico, diz que acompanha a Fox, acorda com a Fox e vai dormir. Obrigado, Douglas. O Leandro Martins de Recife, ele está dizendo aqui que trabalha com internet, está sempre ouvindo a Fox no coninho do ouvido enquanto faz as suas imagens como designer. O Diego Santos em Fortaleza. O André Luiz, ele está dizendo aqui que ele é de João Pessoa e é fã

web rádio, em um aplicativo, chama radiofutebol.com.br. E aí a gente acaba divulgando lá que também estou na Fox e vem esse montão de gente também baixando o aplicativo da Fox. Obrigado a todos. O Bruno em Belém, o Thiago em Manaus, o Alan está em Rio Branco, no Acre, e o Marcinho está dizendo aqui que está acompanhando agora em Palmas do Tocantins. Bom, vamos lá para a música, A Sua Maneira, Capital Inicial de 2002, para você, aqui nos clássicos do...

Eu vou tocar uma música agora que eu tava vendo aqui a descrição dela. Uma música que fala sobre seguir em frente. Mesmo quando a vida muda o rumo, o rio vira metáfora de liberdade. É de deixar o passado pra trás. Você entende? Eu tava com 4 anos, o mundo vivia a contracultura e o homem chegava à lua. Creedence Clearwater Revival, Product Mary, pra você no

Pois é, você sabe que Renato Russo transformou Angústia Jovem em poesia direta. Você sabia disso? É sobre o tempo que escapa e a gente nem percebe. Lá nos anos 80, o Brasil saía da ditadura e buscava identidade, igualzinho a letra que o Renato Russo colocou no ar aqui pra gente. Legião Urbana, de 86, essa música, Tempo Perdido.

Muito bem, olha o que são as coisas. A gente vem pedindo aqui pra você fazer uma relação de músicas e manda pra gente. A gente, claro, vai pesquisar aqui quando foi lançada, por que, o propósito. Aliás, a ideia dos clássicos do rock aqui pela Fox é isso: escrever, falar o porquê, o propósito de cada música. Chegou a mensagem do Brólio, ele mora em Limeira, interior de São Paulo, tá pelo aplicativo ouvindo a Fox. Ele pediu para trocar algumas músicas, The Purple de 72. Pois é, o Brólio, essa música ela é baseada numa vida real, é uma história de vida real. Um incêndio durante um show, o riff virou um dos mais famosos do rock. Lá em 72, o Brólio já estava dando aula e nós aqui, claro, começando a vida jornalística. O mundo vivia tensões da Guerra Fria e o rock ficava cada vez mais pesado. Smoke on the Water, The Purple, de 72, para você, Brólio, e para você que gosta de rock.

É, clássicos do rock aqui pela Fox. Que bom que você está dando uma carona no seu carro aí, dando uma volta pela cidade e curtindo essas músicas que fazem a gente voltar no tempo e relembrar coisas boas, viu? Aqui só coisas boas. Você sabe que lá em 1983, quando essa música que eu vou tocar aqui foi lançada, o Cazuza cantava com juventude inquietado, cheio de energia, rebeldia e quase um grito de quem quer viver intensamente. O Brasil ainda vivia sob o regime militar na época e a música já apontava a liberdade chegando. 83, essa música foi lançada no Barão Vermelho, pro dia nascer feliz, mas eu fui buscar esse som lá no Rock in Rio de 85 e eu vou trazer aqui pra você nos clássicos do rock.

0: Pois é, Barão Vermelho, Rock in Rio de 85. Você chegou aí um desses daí, hein? Eu acho que eu fui, vi. Em 89, eu apareci no Rio de Janeiro, no Rock in Rio. Fui transmitir um jogo de futebol na mesma época, na mesma semana estava acontecendo o Rock in Rio.
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0: Muito bem, a música não para aqui pelos clássicos do rock pela Fox. Eu vou votar em 1970, Copa do Mundo estava acontecendo. Olha, essa música trouxe uma crítica ao sucesso vazio. Ter tudo, mas não ter sentido. Enquanto isso, o mundo lidava com guerras e a mudança social. E o rock em progressivo explorava novos caminhos sonoros. Vem aí, Emerson, Lake, Palmer, Lookman.